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São 9 horas. 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

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São 11 horas. 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

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É meio-dia. 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

Olá, preparamos-nos para lançar os dados nesta nova edição do Top 10 Super Kizomba. As três últimas semanas têm sido dominadas por Nha Corpo de Yola Araújo, que se tem mantido como líder incontestado, como número 1 nesta tabela, que nesta semana vê Leoná de Loi Kizomba com Sairia a sair das nossas contas. Era número 8 na última contagem e esteve por aqui durante 5 semanas. Vamos então à divulgação da nossa nova lista.

a maior queda desta semana. Eu e Tu, de Leila Zarina, cai 3 posições. Era assim sendo, número 6, 8º lugar. Para o anterior, número 10, uma das maiores subidas, Olha Para Nós, de Pérola, tema que já foi nosso power play. E com muito power, há um ano atrás, Miúda, de Capalifa, destronava Depressão de Amor, de Amarildo, da posição mais alta no Top 10 Super Kizomba. E é

0: É outra das grandes subidas nesta lista, a partir do 9º posto até ao 7º, Te Amo, da moçambicana Filomena Maricoa. E no 6º lugar, sempre a subir, sempre a somar pontos, a nova de Tosse Medo, a Cadi Gossi, era número 7. Enquanto isto, estacionado no 5º posto, está o Plano B, de Iola Araújo. Manteve a mesma posição relativamente à última semana.
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0: composta por Filomena Maricoa e Luki, com Desculpa e Por Troca com Audrey Neto, que sobe agora até à terceira posição no tema Hold Me Slow. Vice-líder nesta semana, Minha Corpo, de Iola Araújo, o tema que foi nosso número 1 durante 3 edições do Top 10 Super Kizomba. Temos assim um novo líder para descobrir, mas antes, tempo de Power Play com Eu Quero Mais, de Luki e Bockley.
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0: Foi vice-líder nas duas últimas contagens e finalmente, ou seja, ao fim de 8 semanas, atinge a primeira posição. Dod Nabo, de Mica Mendes, com Joia, para fechar esta contagem. O Top 10 Super Kizomba, obviamente, fica por aqui. Super Kizomba FM, o nosso regresso está marcado para a pista de dança com o DJ Willy Will e o Mix Kizomba 2026, volume 3. Tenham então um super fim de semana. 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

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São 2 horas. 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

Olá, olá! Então, como está? Está tudo bem consigo? Ainda bem, pois cá estamos nós para lhe oferecer mais um ponto de encontro. Acontece assim todas as semanas, sempre a esta hora e sempre nesta rádio. Por isso mesmo, esperemos que esteja bem e que possa ficar connosco até ao final. Já entramos no outono e já entramos também em outubro. Esperemos que o tenha feito com o pé direito.

A nossa viagem é de 2 horas, por muitas notas musicais, mas também por algumas conversas com os nossos convidados. E o primeiro é o Dr. Jorge Cosme, que daí a pouco está por aí.

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1: Ora, connosco já temos novamente o Dr. Jorge Cosma, quem passa a cumprimentar. Espero que esteja bem disposto. Já não está tanto calor, já estamos no outono, enfim. Doutor, seja muito bem-vindo.
2: Olá, Helena, obrigado. Também espero que esteja bem. Eu estou bem, obrigado.
1: Então, vamos voltar ao sono. Ou por outra, a semana passada falámos assim do sono, eu que não gosto de dormir, mas o sono... certamente tem importância, repercussão na nossa saúde. A hipnose pode dar uma mãozinha a isto?
2: Olha, Ana, claro que sim. Até porque, repare de uma coisa, o sono é um pilar essencial para a nossa saúde física e mental. E a maior parte das pessoas, se calhar, nem sequer têm a percepção desta mais-valia que nós temos naquilo que se poderá ter, digamos, em termos de qualidade do sono. De qualquer das maneiras, nos tempos que hoje correm, nós tratamos muito mal o sono e, de vez em quando, pronto, lá vêm algumas pessoas ao meu consultório a dizer que dormem mal e depois, a partir de dormirem mal, têm outros, digamos, sintomas, ou porque estão mais ansiosos ou até porque estão mais deprimidos. O sono realmente é algo que é muito, mas muito impactante no equilíbrio emocional das pessoas. Até porque, repare, o nosso corpo biologicamente não está preparado para os dias que hoje correm. Nós fazemos muitas atividades que realmente, pronto, que a civilização nos permite fazer, não é? Como é trabalhar durante a noite, e antigamente o nosso corpo em termos biológicos não funcionava assim. Por isso é que...
1: Diga.
2: Por isso é que, repara, muitas vezes as pessoas que hoje em dia, digamos, se deitam tarde, têm a tendência, por exemplo, a comer depois de jantar, a fazer a petiscar, e isso vai logo também interferir, quer na qualidade do sono, quer no sono em si, porque as funções principais do sono, é, como eu já disse, que a saúde cerebral esteja realmente equilibrada, porque o cérebro organiza todos os dados de informação, limpa as toxinas e consolida a memória precisamente durante o tempo em que nós dormimos. E quando nós dormimos, e dormir com qualidade, como deve ser, dormir nessa circunstância fortalece as nossas defesas imunitárias. Resistimos muito mais às infecções. O próprio equilíbrio hormonal e metabólico também é regulado pelo sono. A nossa saúde emocional, como eu já referi, também ela é uma parte, vai buscar precisamente ao descanso, ao sono, ao descanso adequado, que ajuda a estabilizar o nosso humor, a reduzir a nossa ansiedade ou a depressão, como há bocado eu referi, e no fundo também um bom sono previne várias doenças, porque a falta do sono a longo prazo, ou qualidade má, que nós muitas vezes temos, aumenta o risco de problemas cardiovasculares, a hipertensão, os diabetes tipo 2, e uma coisa que a maior parte das pessoas não sabem é que, ou que não estão, digamos, atentas, é que nós, com um sono com muito pouca qualidade, nós andamos sempre cansados. E esse cansaço que nós temos durante o dia acaba depois por se refletir quer na nossa concentração, ao nível, por exemplo, dos estudantes, quer ao nível até, digamos, de acidentes de trabalho que possam haver por cansaço e por quebra, digamos, daquilo que são os reflexos que nós temos para nos podermos defender de certos e determinados imprevistos. Como vê, Helena, o sono é algo que realmente é importante.
1: Oh, doutor, que... serei anormal?
2: Não, não é questão, porque quer dizer, cada pessoa tem o seu ritmo, tem o seu ritmo circadiano, ou seja, há pessoas que ou dormem mais ou dormem menos, mas isso cada caso é um caso. Nós estamos a falar de casos de pessoas que dormem mal, que acordam logo no início do dia cansadas, que se sentem, digamos, irritadas, e que no fundo depois durante o dia andam quase que a arrastar-se com sono, tudo fica descontrolado e no fundo, quer dizer, é o nosso corpo, a nossa parte biológica que no fundo também está a responder, digamos, a este desajuste que nós temos, porque repara, antigamente os homens, quando a noite vinha, era quando as pessoas descansavam, não é? E quando descansavam, elas praticamente não se alimentavam. Hoje em dia não é assim. Hoje em dia há pessoas que se vão deitar à 1 da manhã, 2 da manhã, não importa o quê. O trabalhar por turnos também é algo que pode interferir na qualidade do sono. Tudo isso nos nossos dias hoje interferem e depois, claro, cá está, muitas vezes tem que se recorrer a medicamentos para se dormir, outras vezes ocorre-se a hipnose ou outras formas de terapia, como o yoga, como a meditação, como os exercícios físicos, mas ter atenção à qualidade do sono, à maneira como nós, digamos, acordamos de manhã é extremamente importante para a nossa saúde e para o nosso equilíbrio emocional.
1: Bom, então hoje ficamos por aqui?
2: Certo, acho que pelo menos o essencial creio que foi dito. Helena, é como eu lhe digo, não se preocupe, porque desde que acorde de manhã revigorada, que se sinta bem, tudo isso faz parte, digamos, do seu ritmo biológico, do seu ritmo circadiano.
1: Sinto-me mesmo muito bem. Não acordo cansada, não acordo nada cansada. Apenas não gosto muito de dormir. E só que as horas que eu durmo, que são poucas, eu acho que me revigoram. Porque eu descanso mesmo.
2: Importante. Certo, mas isso também depois também tem a ver com outras implicações, tem a ver com a alimentação e a forma, e eu sei que a Helena tem uma alimentação extremamente saudável e isso também interfere muito naquilo que é o seu dormir pouco e dormir com qualidade. Mas isso ficará para outra conversa, está bom?
1: Está certo. Então até para a semana.
2: Então adeus, até para a semana e tudo a correr pelo melhor.
1: Igualmente, obrigado.
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1: Que se possa sentir bem na nossa companhia é esta a principal razão da nossa existência. É que se possa sentir bem, que possa de vez em quando esboçar um sorriso e que goste principalmente das músicas que selecionamos a pensar em si.

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2: Seja bem-vindo a mais uma edição do Legalmente Falando. Connosco já está o jurista Paulo Lourenço para responder a mais uma pergunta. Esta pergunta vem dirigida, Dr. Paulo, e é assim que o ouvinte começa. Este ano tive uma situação que pensei normal, mas se calhar não é. O patrão pode alterar o meu horário sem o meu consentimento? Sou obrigado a trabalhar ao fim de semana ou num feriado e posso recusar fazer horas extraordinárias? Este vem como um ponto de um grupo de perguntas e depois uma segunda área ou uma segunda linha. No caso de alteração do horário, quanto tempo antes tenho de ser informado sobre uma mudança de horário? Vamos às primeiras. O patrão pode alterar o horário sem consentimento ou não?
3: Bom,
2: e vamos seccionar as perguntas para se tornar melhor compreensível.
3: Vai depender. Há casos em que o próprio contrato de trabalho ou até os acordos de regulação coletiva do trabalho que têm situações específicas de trabalho a prestar pelos trabalhadores e aí, nesse caso, não pode ser alterado sem o consentimento. Portanto, se eu no meu contrato de trabalho tenho exatamente a dizer que o horário é do dia tantos ou dia tantos, das tantas às tantas, se é um contrato, esse contrato só pode ser alterado com o acordo de ambas as partes. Se não estiver especificado concretamente no contrato, naturalmente que a entidade patronal não fica vinculada à opinião do trabalhador para alterar ou não alterar o contrato. O que diz a lei é que tem que comunicar.
2: Se for apenas 8 horas diárias, sem indicar de ponto de partida e ponto de chegada, tem que comunicar.
3: Tem que o comunicar.
2: Mas se tiver das 9 às 13 e das 15 às 19, horário de um comércio, sim, por exemplo, já não pode alterar sem aceitação do trabalhador.
3: Se estiver escrito no contrato de trabalho.
2: Se estiver escrito, sim, sim.
3: Sim, se estiver escrito, tem que ter o consentimento do trabalhador. Se não estiver escrito, pode alterar, desde que comunique ao próprio trabalhador. Se houver sindicatos também ou comissão de trabalhadores, tem que comunicar também à comissão de trabalhadores. Só depois é que pode efetivamente alterar. E depois tem que o fazer com um período mínimo de 3 dias, portanto tem que avisar que vai efetivamente alterar. Segunda situação depois diferente é o facto do trabalhador ser ou não ser obrigado a prestar aquilo que chama o trabalho extraordinário. É um trabalho suplementar que habitualmente se chama trabalho extraordinário. Naturalmente que a pessoa não pode por princípio dizer que não, desde que a empresa justifique a necessidade, portanto acréscimo de produção, necessidade inclusive de cumprir atempadamente com determinadas obrigações a que a empresa se vinculou, e nesse caso o trabalhador tem o dever, digamos assim, de prestar esse trabalho suplementar, sendo efetivamente remunerado nos termos da lei, de acordo com o trabalho suplementar. Portanto, há um acréscimo que é maior se for ao fim de semana.
2: Já tem um número de horas, não pode ser as horas que o empregador quiser.
3: Duas horas por dia, não é? E depois, se for ao fim de semana, tem um acréscimo muito maior do que se for efetivamente.
2: E ao feriado igualmente, não é?
3: Exatamente, e feriado igual.
2: No caso da alteração de horário, quanto tempo antes tem de ser informado?
3: Os três dias.
2: Tem que ser informado.
3: Exatamente.
2: Muito bem, fica a explicação, Paulo. Até de hoje 8 dias. Voltamos então daqui uma semana para mais uma rubrica Legalmente Falando, Leis e Fiscalidade, nesta estação emissora.
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0: Eles já não passam por cá há muito tempo. Chamam-se A2. E este Mar de Estrelas.

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2: Como temos lidado com a dor? O filósofo moderno Byung-Chul Han, em sua obra Sociedade Paliativa, traz uma séria reflexão sobre o nosso tempo e o nosso comportamento. Ele afirma que vivemos uma espécie de algofobia, ou seja, um medo generalizado e um pavor profundo diante de qualquer tipo de sofrimento. Fugimos da dor a todo custo. Criamos uma sociedade que busca a anestesia permanente, na qual tudo deve ser fácil, confortável, e só há espaço para o sucesso constante. A dor passou a ser vista como um sinal de fraqueza, um obstáculo que deve ser imediatamente eliminado com remédios e distrações, pois ela atrapalha o nosso desempenho no mundo. No entanto, quando fechamos totalmente as portas para o sofrimento, quando nos recusamos a enfrentar as frustrações e contrariedades da vida, deixamos de sentir e, principalmente, deixamos de aprender e amadurecer. A dor é sempre um sinal, uma mensagem profunda da vida que precisa ser ouvida e compreendida para que possamos crescer. O pensador Léon Denis nos convida a olhar para as nossas aflições com outras lentes. Ele nos apresenta a dor como uma lei de equilíbrio e de educação da alma. A alma, para conquistar seus atributos de grandeza, de poder e de verdadeira felicidade, precisa das rudes lições que despertam a sua sensibilidade e fazem crescer a sua vontade e a sua consciência. Imaginemos um bloco de mármore frio, informe e sem beleza. Para que dele surja uma estátua viva, com formas harmoniosas e suaves, é preciso a ação incessante e vigorosa do martelo e do cinzel. Assim age a dor nas profundezas da nossa consciência. Ela é o cinzel nas mãos de um artista incomparável que desbasta as nossas arestas, elimina o nosso orgulho e o nosso egoísmo, modelando a nossa beleza interior. Não se trata de buscarmos o sofrimento de forma voluntária ou masoquista. A vida possui seus desafios naturais e as nossas escolhas passadas nos trazem as reparações e expiações necessárias. O convite é para que, quando a dor se erguer inevitável em nosso caminho, não nos revoltemos nem nos entreguemos ao desânimo arrasador. Não tentemos anestesiar a alma para fugir da realidade do trabalho íntimo. Em vez disso, procuremos entender os ensinamentos secretos que essa prova nos traz. Associemos a nossa vontade e o nosso pensamento ao propósito elevado dessa experiência, sabendo que o sofrimento é um indicador que nos revela o lado mais sério e imponente da nossa jornada imortal. A dor é o mais nobre agente da nossa perfeição. É na dor que mais se sobressaem os cânticos da alma e se revelam os verdadeiros heróis. Ela nos liberta do vício, da apatia e da indiferença, ajudando-nos a construir uma individualidade luminosa, forte e plenamente viva. Assim, diante dos dias cinzentos e das lágrimas, acolhemos o sofrer com coragem e demos a ele um novo significado. Tenhamos a certeza de que não estamos sendo destruídos pela adversidade. Estamos, na verdade, sendo lapidados para a eternidade.
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4: E porque o romantismo não faz mal a ninguém, hoje Roupa Nova.

uns minutitos e trazemos connosco o Dr. Fernando Figueiredo, também a Isa Tudela e a Isabel Costa. Por isso, espero por nós. Até já!

0: 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São 3 horas. 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
2: Já cá estamos para a nossa segunda e última hora. Bem-vindo.
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2: Ora, cá estamos mais uma vez com o Dr. Fernando Figueiredo para nos falar de saúde, mas não só. Como sempre acontece, há o comentário da semana. Doutor, seja muito bem-vindo.
4: Ora, as minhas saudações para quem me escuta.
2: Então, vamos voltar a quê? Volta, não volta?
4: À volta do nosso país a ser puxado. Melhor, desvendados, não é? Olharem numa única direção e de vistas curtas. Como se isto não bastasse, ainda há um volta para trás. Errar é humano, mas o grave desta norma é ter contribuído para manter a toxidependência. Em face disto, qualquer teoria, além da reciclagem, cai por terra. Como é possível alguém sustentar a ideia de ser insensível da saúde dos adidos e às lixeiras causadas por estes nas cidades? Eu isto chamo também poluição. E muito direta na saúde. Não seria mais lógico taxar este tipo de embalagens e obrigar as empresas a caminhar no vidro? Que já há estruturas para eles ter devolvido. E, aliás, o vidro não tem praticamente, podemos dizer, poluição. É absolutamente reabsorvido pela natureza. É difícil perceber que 10 cêntimos para muita gente são trocos e vão para o lixo. Uma unidade hoteleira gasta mais em mão de obra para ir a umas máquinas para reciclar estes produtos, com o seguinte, vai tudo para o lixo, mas 10 cêntimos para quem nada tem. E tudo gasta na droga é dinheiro. Entre 30 a 50 embalagens apanhadas é uma dose de droga. Programas para tirar gente dependente das ruas estão a falhar. Alguns têm dias de ganharem mais de 40 euros. Feitas as contas, superam o ordenado mínimo a vadiar. A toxidependência está a tornar-se a poluição do mundo civilizado. É mais que a altura de atuar na procura, na base, no consumo e não andar atrás dos cartéis. Estes existem porque há mercado. Deixe os gabinetes. Vão ver o país real. Os locais de compra e consumo da droga. Para perceberem a vida miserável quem é toxidependente. Para terminar, um governo não tentar reciclar uma pessoa toxidependente que vive em miséria total e estar mais preocupado a dar às empresas este benefício, do volta, é caso para dizer. E andar só atrás das latinhas, das garrafas, é uma grande lata.
2: Pois é, doutor, mas isto vem da União Europeia, não é?
4: Então nós copiamos o que já há de burrice,
2: mas
4: e que alguns até já começaram a alterar o sistema.
2: Mas como deve calcular, ou deve saber, isto foi público, que o Carlos Moedas, o presidente da Câmara de Lisboa, quis reverter a situação e Bruxelas não deixa.
4: Ora bem, mas quem é que manda no país? São os portugueses ou é a União Europeia?
2: Pois o problema é esse, não é?
4: Pois.
2: Nós somos comandados.
4: É preciso denunciar esta negociata das latas, das empresas que têm as latas, porque isto veio da lata.
2: Uhum.
4: São potentados, que provavelmente compraram gente na União Europeia. Não tem lógica. Manter um produto que é altamente tóxico, que é tóxico, e arranjar a maneira de o manter, e plástico, em lugar de substituir por um produto que é reciclável pela natureza, alguma coisa está mal.
2: Pois é, vamos ver no que é que isto dá. Mas que há muita revolta, há. Isso é verdade, há muita revolta.
4: E não é só a revolta. O que me revolta a mim é não reciclar os toxidependentes. Isso para mim é que é a grande revolta.
2: Claro.
4: Porque enquanto não se acabar com o consumo, onde é que é gastar dinheiro a andar atrás dos cartões, penso, há cartões porque eles têm marcado.
2: Sim, exatamente, é verdade. Se não se consumisse, não se
4: vendia. Se não houvesse mercado, há de certeza absoluta, não havia cartéis.
2: É verdade. Bom, doutor, vamos falar de glúten. Cada vez se fala mais deste problema. As pessoas têm doenças, não sabem exatamente o que comer. Afinal, o glúten provoca mesmo doença? Faz mal? A quê? E o que é que se pode comer que não tenha glúten?
4: Tudo.
2: Tudo?
4: Quase podemos dizer. O problema do glúten está nos cereais. Em alguns cereais.
2: Em alguns. Então...
4: Em alguns cereais. Por exemplo, a soja tem glúten.
2: Sim.
4: Eu já para aí produtos e molhos de soja que nunca mais acaba.
2: Mas afinal, a soja faz bem ou faz mal?
4: A soja faz mal.
2: Ah.
4: Tem glúten.
2: Ah.
4: É que o ser humano, na grande maioria, não come cereais. Esta é a realidade. As pessoas do grupo O, que é a maioria, e do grupo B, são alérgicos ao glúten porque não os comiam. Porque o problema dos cereais é na forma seca. É aqui é que está o problema. Porque comer uma maçaroca, já não temos problemas. Fresca. Mas quando comemos o produto seco, já aí é que vai ser o problema. Porque o ser humano, durante milhares de anos, não comeu cereais secos, partia os dentes, cobria-os sobre a forma fresca, quando os apanhava. Na civilização egípcia, as primeiras civilizações, podemos dizer assim, na bacia do Mediterrâneo, é que começaram a tentar produzir cereais em grande escala, porque era um alimento que se guardava durante o inverno. E foi de tal maneira que este tipo de alimentação foi feita, surgiu mais um antigênio no grupo, no ser humano, e que deu origem ao grupo sanguíneo A. Para quê? Para se defenderem deste tipo de alimentação e para se defenderem das contaminações que havia, porque eles viviam em grandes grupos e, por conseguinte, havia mais probabilidade de passagem de vírus e bactérias de umas pessoas para as outras. E aí, estes povos comem cereais. Mas comiam o trigo sarraceno. Não tem glúten. Mas depois apareceram os espertos. Ah, o trigo é muito bom. É muito fácil de cultivar. E é de todos o pior deles. Tem mais glúten. E depois apareceram os fundamentalistas. Que, em alguns casos, as pessoas podem não precisar de comer carne e peixe, mas apareceram alguns coitadinhos dos bichinhos. Nós não vamos comer bichinhos e depois os bichinhos vão comê-los na terra. Ninguém tenha dúvidas disso. Ou seja, esta forma que nós hoje em dia estamos a ter de preparação de alimentos, como por exemplo a cerveja, está cheia de glúten, como por exemplo a maior parte dos processados, salsichas, etc., espetam-lhes lá com soja ou trigo, porque são produtos que se cultivam em grandes quantidades e são baratas, e que estão cheios de glúten. E depois as pessoas têm, na comida processada, de um modo geral, glúten com fartura, e não se apercebem sequer.
2: Então, não se deve comer pão de trigo, nem de milho?
4: O milho ainda é dos que têm menos. Mas agora, o trigo e a soja têm doses de glúten que nunca mais acabam.
2: Então também não se deve comer massa. Porque a massa.
4: Para comerem como massas de arroz, que são baixíssimas em teor de glúten. São baixos, muito baixos mesmo. Podemos dizer quase insignificantes. Por isso é que os orientais não têm grandes problemas nesta área. E depois admiram-se que eles têm mais de 1 milhão de indivíduos neste momento com mais de 100 anos. Porque a alimentação deles é feita com algas, é feita com carne também, peixe, muitos legumes e poucos cereais.
2: Mas há alguma doença específica que o glúten possa provocar?
4: Cancro. Vai até aí. Porque ele no estômago vai ter uma agressividade tremenda. Passa para o intestino a agredir, mas a agredir muito o nosso sistema imunitário. E depois é que nós durante milhares de anos não o comemos. Essa é que é a realidade.
2: Então, por exemplo...
4: E mesmo os povos que produziram cereais, eram os cereais da zona que não tinham glúten, ou pouquíssimo.
2: Então está a dizer que, por exemplo, o centeio pode-se comer sem problema?
4: Tem menos glúten.
2: Uhum.
4: O grande problema está no trigo. O trigo é que foi a peste, que foi lançada para a humanidade. Porque ele é, de facto, sem dúvida nenhuma, um cereal fácil de cultivar comparado com os outros. Dá menos trabalho.
2: E sabe bem.
4: Tem mais rendimento. Mas é de todos o que tem mais glúten.
2: Uhum. Então devemos reduzir intensamente o pão de trigo e as massas.
4: Feitas com trigo. Podemos comer as massas, mas feitas com arroz.
2: Que não há muito no mercado, não é? Também não há muito no mercado.
4: Em Portugal apareceu hoje em dia muitas massas feitas com arroz. Porque os chineses comem essas massas.
2: Sim.
4: E como hoje há cá muitos chineses, veio para Portugal, felizmente. Olha, foi um benefício da imigração.
2: Uhum.
4: E então trouxeram com eles as massas de arroz. São muito menos, não têm tanto este problema.
2: Mais alguma coisa que tenha glúten? É que agora vê-se muita coisa, muitos produtos a dizer glúten.
4: Contém glúten.
2: Ou contém glúten ou não contém glúten. Diga.
4: Diga.
2: E nós ficamos sem saber exatamente o que é que contém glúten. É somente o trigo?
4: Hoje em dia, hoje em dia, para produzirem alimentos baratos, o que é que fazem? Para encher trigo. Adicionam-lhe o trigo por dar cá aquela palha. Em muitos alimentos, sobretudo no hambúrgueres, para além do pãozinho, não é? Mas para porem ali a carne mais inchada, farinha para cima. De quê? Trigo, que é barato. Umas almôndegas, trigo, que é barato. Muitos produtos, por exemplo, aqueles produtos que têm camarão, que são uma espécie de uns cubos ou coisa assim.
2: As delícias, sim.
4: A delícia é uma delícia de glúten, com sabor a marisco, não é?
2: Uhum.
4: E as pessoas têm estes produtos em grande quantidade e mais baratos, em que lá vai o trigo por trás, sobretudo o trigo por trás.
2: Então, há que estar atento aos ingredientes que cada produto contém, não é?
4: Por exemplo, hoje em dia, a quantidade de cerveja que as pessoas bebem é uma coisa impressionante. Ela está cheia de glúten.
2: Bom, doutor, estamos conversados sobre o glúten, já ficámos informados e agora vamos a algo que certamente não tem glúten e que faz bem. As amoras, mas não são as amoras silvestres, as amoras das árvores. Há a branca e há a negra. Tem muita diferença para as amoras silvestres? Que benefícios têm
4: estas? Há uma diferença, de facto, muito grande.
2: Então vamos lá saber.
4: Elas são muito semelhantes no seu aspecto, mas podemos dizer que são produtos com algumas características diferentes, sobretudo no ponto de vista da saúde. As amoras das árvores, as brancas ou a negra, elas em termos de saúde, vamos lá, e alimentação, não há assim uma diferença relevante, mas podemos dizer que as suas folhas, e as raízes e as cascas, pelo seguinte, nós podemos da amoreira ter muitos produtos interessantes, são laxativas, são expectorantes, são bastante refrescantes também, têm propriedades calmantes e, sobretudo, propriedades diretas. Para inflamações, por exemplo, da boca, eu poderei, por exemplo, uma pessoa que esteja com um problema, espremer um punhado de amoras, bochechar pequenos bochechos com este líquido e com alguma água que possam diluir, é excelente para infecções da boca. Dores de dentes, por exemplo, ferver, por exemplo, uma cheia de amoras com um pouco de água ali em lumbrante, podemos dizer assim, filtrar, e é ótimo para aftas, por exemplo, possam existir, ajuda bastante. No rins, por exemplo, na litíase, como elas são também bastante diuréticas, podemos fazer infusões não só com os frutos, como inclusive com as folhas, deixar ferver ou pôr o líquido bem quente sobre as plantas e depois ao longo do dia ir bebendo uns golos, porque as suas propriedades diuréticas vai ajudar a arrastar as areias ou os cálculos renais. Também com um punhado de frutos, por exemplo, deitar-lhes açúcar amarelo ou mascavado, vai sair um líquido que, tomado às colheres de sobremesa ou de sopa, é excelente para problemas de tosse. Podemos fazer um licor, como é que eu ia dizer? Porque antigamente usava-se muito os licores, e os licores tinham o fim de terem as propriedades terapêuticas.
2: Mas o licor, normalmente, todos os licores são muito doces. Tem bastante açúcar, pois, não faz mal?
4: Não, mas é que este é o licor errado. Porque nós fazíamos antigamente os licores para produzir medicamentos. E então usava-se o álcool, o vinho, para extrair dos frutos ou das ervas que nós queríamos tirar de substâncias para depois, com pequenos cálices, ir-se tomando. Hoje em dia os licores estão todos adulterados da sua essência básica. Era extrair das plantas através do álcool e depois ir tomando aquilo aos bocadinhos. Ora, com as amoras nós também podemos fazer licores, mas o tal licor que eu estou a dizer, saudável, não é preciso juntar-lhe açúcar. Tudo aquilo que eu acabei de dizer pode ser também tratado tomando uns pequeninos cálicezinhos de licor no final das refeições. Em dermatoses, como há bocadinho falei, em fruncos, em abscessos, esmagar, por exemplo, os frutos ou com as folhas, pô-los em água fervente e depois fazer ali uma pasta, é ótimo para aplicar em problemas de pele. Sobretudo quando houver abscessos naquela zona, ou também os fruncos que são extremamente incómodos e que ajuda a resolver. Para a pressão arterial alta, colocar também uma série de folhas, é ótima. Eu há bocado disse que tinha propriedades diuréticas, ir tomando ao longo do dia. Também vai ajudar um pouco na glicose, não sendo, poderemos dizer assim, por excelência, mas no colesterol também tem uma ação bastante eficiente, comer bastante este fruto. E não só fazer preparações de infusões com ele, quer das folhas, quer da fruta.
2: Doutores, e temos mesmo que ficar por aqui para a semana a mais. Até lá, tudo de bom.
4: Foi um prazer estar consigo e até para a semana.
2: Até para a semana.
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2: Ora bem, vamos lá cuidar do planeta.
3: Minuto Verde, uma parceria com a Ágora Associação Ambiental. Ao escolher um produto e/ou embalagem, deve privilegiar embalagens reutilizáveis, louça, vidro ou aço, ou então embalagens de plástico resistente e reutilizável. Em último caso, embalagens de um só material, ou seja, só papel ou só plástico, que podem ser colocados nos devidos ecopontos. Deve evitar embalagens compostas por mais do que um material, como as embalagens de papel com película de plástico, pois os materiais acabam por não ser separados ao longo do processo de tratamento, tornando-se quase impossíveis de reciclar.
2: Na música, grandes vozes já passaram por este mundo. Uma delas foi a de Pedro Barroso. Recordamos, ai consta.

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2: E então, continua bem? Isso é que é importante. Entramos assim na última meia hora, praticamente, na última parte deste ponto de encontro. E que tal andarmos de carrossel? Então vamos lá. NBC.

0: A Isa Tudela traz-nos mais uma linha de eco.
1: Saudações a todos os consumidores que acompanham mais uma rubrica em parceria com a DEC Centro aqui na sua rádio. Esta semana vamos refletir um bocadinho se as famílias estão a respirar melhor ou apenas a gerir melhor o aperto. Depois de anos marcados pelo aumento do custo de vida, pela subida das taxas de juros, 2026 começou com alguma expectativa de alívio para os orçamentos familiares. Chegados a setembro, essa sensação parece menos evidente. A inflação já não está nos níveis excepcionais dos últimos anos, mas os preços continuam elevados e as taxas de juros mantêm-se como fator de pressão para muitas famílias. Para quem tem um orçamento apertado, isto pode significar menos dinheiro disponível para despesas do dia-a-dia e também menor capacidade para enfrentar um imprevisto. Uma inflação mais baixa não significa que os preços tenham regressado aos valores anteriores, apenas que estão a aumentar mais lentamente. A alimentação, a habitação, a energia, os transportes, os seguros e a saúde continuam a pesar no orçamento. Por isso, para aliviar a saúde financeira de uma família, não basta saber quanto ganha. É preciso perceber quanto sobra depois das despesas essenciais e dos compromissos financeiros. É nesta margem que começa a verdadeira proteção financeira. A casa continua a representar uma das despesas maiores das famílias e para quem tem crédito à habitação, a prestação mantém-se um compromisso significativo. Para quem arrenda, as rendas elevadas dificultam a poupança e para quem quer procurar comprar, o preço dos imóveis continua a ser aqui um obstáculo. A questão não é apenas conseguir pagar a casa, mas fazê-lo sem comprometer a restante vida financeira da família. Perante a falta de margem, recorrer ao cartão de crédito, ao crédito pessoal ou a pagamentos fracionados pode parecer uma solução imediata, mas o crédito não elimina uma dificuldade financeira, pode apenas adiá-la ou torná-la mais caro. Portanto, quanto mais cedo reconhecer que o seu orçamento deixou de ser sustentável, maior será a probabilidade de encontrar soluções antes de surgir um incumprimento. Também é preciso pensar se estaremos preparados para o imprevisto. Um acidente, um incêndio, uma inundação ou uma tempestade pode provocar despesas inesperadas e alterar rapidamente o equilíbrio financeiro de uma família. Muitos consumidores desconhecem as soluções de proteção disponíveis ou não sabem exatamente o que os seguros cobram. Outros têm rendimentos que dificultam a contratação de determinadas soluções. Proteger não significa contratar tudo, significa conhecer os riscos, perceber as soluções existentes e escolher de acordo com as necessidades e possibilidades de cada família. Portanto, uma família pode pagar todas as contas e ainda assim continuar vulnerável. Pode não ter incumprimentos, mas também não conseguir poupar ou enfrentar uma despesa inesperada. A verdadeira segurança financeira está na margem disponível para lidar com aquilo que ainda não sabemos que vai acontecer. Proteger as famílias passa então por ajudá-las a controlar o orçamento, a conhecer os seus contratos, a aliviar o custo de crédito, criar uma reserva para imprevistos e aceder aos serviços financeiros que necessitam. Respirar melhor não é apenas chegar ao final do mês sem falhar pagamentos, é ter alguma margem para o mês seguinte e capacidade de enfrentar o imprevisto. 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

0: Tempo então de escutarmos a Isabel Costa.
1: Há coisas que não sabemos explicar e a música é uma delas. Bastam algumas notas para mudar o nosso estado de espírito. Uma canção pode trazer alegria, despertar uma memória, provocar saudade ou simplesmente fazer-nos parar por alguns minutos. E o mais curioso é que nem sempre escolhemos aquilo que sentimos. Há músicas que nos levam de volta a lugares onde já não estamos, a uma viagem, a uma pessoa, a uma determinada fase da vida. Às vezes, ouvimos uma canção muitos anos depois e, de repente, lembramo-nos de quem éramos quando a escutámos pela primeira vez. A música também acompanha os momentos difíceis. Está lá quando faltam palavras. Pode ajudar a acalmar, a pensar, a chorar ou simplesmente a fazer companhia. Talvez seja esse um dos seus maiores poderes. Não precisa de nos explicar nada para nos fazer sentir alguma coisa. Pode atravessar gerações, línguas e distâncias. Pode ser antiga ou acabada de nascer. Pode ser tocada para milhares de pessoas ou ouvida em silêncio apenas por nós. No fundo, a música não muda aquilo que aconteceu, mas pode mudar a forma como sentimos aquilo que aconteceu. Talvez seja por isso que continuamos a ouvi-la. Há sentimentos que só encontram o caminho de casa quando começam a tocar algumas notas.

0: E pronto, assim ficou completo este ponto de encontro. Para a semana é evidente que haverá mais, se assim nos quiser junto a si. Seja de manhã, à tarde ou à noite, nós estamos consigo, dependendo do fuso horário. Fique muito bem, tenha um bom fim de semana, uma excelente semana, sempre com um sorrisinho. Então, de hoje a 8 dias, cá nos encontraremos todos, para se parecermos muitos, e somos, não é? E é bom, tão bom. Obrigada pelo carinho, pelo mimo. Até para a semana.
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0: 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São 4 horas. 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

Viva então, sejam muito bem-vindos a mais uma emissão do Legendado em Português aqui na vossa rádio. Aqui, este vosso amigo Rui Cardoso vai acompanhar-vos nas próximas duas horas com a música da expressão portuguesa, sempre aqui presente no Legendado em Português. Nesta primeira hora, como habitualmente, vamos ter também o nosso Minutinho de Saúde e ainda a MPB vista por Cláudio Canadá. Mas agora, vamos à música. Juro por Deus.

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Já demos então assim início à nossa emissão de hoje, desta semana do Legendado em Português, a música da expressão portuguesa, os nossos intérpretes, as nossas gentes, a música que nós conhecemos, a passar aqui na nossa rádio. E é muito bom estar convosco semanalmente durante estas duas horas, aqui juntinhos no FM, ou através do online, em qualquer ponto do globo. Eu sou o Rui Cardoso e estou aqui semanalmente convosco, nesta vossa rádio.

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0: agora, muito rapidamente, vamos ter o nosso Minuto de Saúde, um conselho muito rápido e muito simples a passar aqui todas as semanas nas emissões regulares do Legendado em Português. É o Minuto de Saúde, aqui na primeira hora do Legendado em Português de hoje.
1: Está no ar o Minuto de Saúde aqui na tua rádio. A ansiedade é uma resposta natural do corpo. Todos a sentimos de vez em quando. Mas quando começa a aparecer sem motivo claro ou a interferir com o dia-a-dia, convém prestar atenção. Sintomas como coração acelerado, respiração curta, tensão muscular ou dificuldade em concentrar são sinais a ter em conta. Técnicas de respiração, pausas, conversa com alguém de confiança ou até apoio profissional podem ajudar.
0: E como eu referi, são mesmo poucos segundos aqui com o nosso Minuto de Saúde, que passa aqui na primeira hora todas as semanas. É muito bom este pequeno apontamentozinho de saúde que fala sobre coisas importantes do nosso dia-a-dia e é sempre bom estar aqui atento a estas nossas emissões do Minuto de Saúde. Por aqui vamos continuar com a música antes de passarmos ao nosso habitual primeiro bloco de comerciais e espero que vocês, desse lado, estejam a gostar da playlist que foi rigorosamente selecionada a pensar no nosso auditório.

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0: Passado que está o nosso primeiro bloco de comerciais, é a altura de rumarmos até ao Brasil e ficarmos com a MPB, vista por Cláudio Canadá. Ele que todas as semanas nos traz aqui um intérprete ou um grupo da música brasileira do outro lado do Atlântico, para ficarmos mais a conhecer mais sobre a sua história, sobre a sua música. A MPB por Cláudio Canadá, aqui no Legendado em Português, já a seguir.
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2: Olá, amigo Rui Cardoso e amigos do Legendado em Português. Eu sou Cláudio Canadá, de volta com a nossa rúbrica semanal, trazendo mais um grande nome da nossa música, como você nunca viu. Já misturamos muitos ritmos e estilos e contamos boas histórias aqui no programa. Já viajamos de volta ao passado, ouvimos um bom rock e também música romântica do melhor. Vamos agora falar do José Augusto. Aos 8 anos, José Augusto começou a estudar piano, harmonia e solfejo no Conservatório Nacional de Música do Rio de Janeiro. Logo depois, ganhou um piano de presente do pai para praticar em casa. Aos 14 anos de idade, José Augusto participou do Festival de Música de Santa Teresa, quando recebeu o seu primeiro prêmio como melhor intérprete do festival. Começava ali uma saga e a história de uma das mais belas e premiadas vozes brasileiras. Para se ter uma ideia, dos 14 aos 17 anos, José Augusto fez testes em quase todas as editoras do Brasil, sendo reprovado em todas. A mais pura prova de resiliência às adversidades no início de uma carreira. Tendo esta informação como mote, eu escolhi a canção Luzes da Ribalta, na voz do José Augusto. Na próxima semana eu vou estar de volta no Legendado em Português, trazendo mais um grande nome da música brasileira. Muito obrigado e um grande abraço. Tchau!

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1: E estivemos então com a música que nos chega do outro lado do Atlântico, a música e a voz do Cláudio Canadá, nesta rúbrica habitual também na nossa primeira hora, a MPB, vista por Cláudio Canadá. Sabemos assim mais sobre os intérpretes da música que nos chega do Brasil. Vamos continuar aqui na nossa emissão do Legendado em Português com mais música.

0: 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São 5 horas. 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
3: Estou então de volta para a segunda hora do Legendado em Português desta semana e é muito bom tê-lo aí na nossa sintonia. Durante duas horas levamos ou trazemos o melhor da música da expressão portuguesa aqui à antena da vossa rádio. Eu sou o Rui Cardoso e vou estar convosco ainda durante a próxima hora, também com mais duas rubricas, a Naftalina com o Rui Cardoso e ainda sempre a presença imprescindível da nossa em linha, na nossa conversa em linha com a Deco e com a Graça Cabral. Melhor assim. Vamos então à música, vamos iniciar a nossa segunda hora de emissão de hoje do Legendado em Português.

Espero que esteja a ser do vosso agrado toda a programação que eu alinhei para a edição de hoje do Legendado em Português. Espero que estejam a gostar de tudo aquilo que estão a ouvir aqui na vossa rádio de eleição. Vamos continuando aqui ainda com mais música antes de chegarmos ao momento do Naftalina com Rui Cardoso.

0: Ora sim, é chegado o momento de voltarmos atrás no tempo e irmos até ao fundo do baú buscar qualquer coisa para ouvir no Naftalina com Rui Cardoso. Para ouvir agora aqui, nos próximos minutos, um recuerdo da nossa música portuguesa.
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0: Falo hoje de Maria Valeixo. Durante duas décadas, foi um dos nomes mais altos do fado canção, embora tenha uma reputação a defender no fado castiço. A alentejana de Reguengos de Monsaraz, Maria Joana Rosado Valeixo, vem para Lisboa aos 17 anos e é apresentada ao realizador Augusto Fraga, que a encaminha para o Centro de Preparação de Artistas da Emissora Nacional. Por iniciativa do locutor e empresário Marcos Vidal, lança-se no mundo profissional em populares espetáculos no Cinema Condes. E é Vidal quem apresentará a dupla que será decisiva para a sua carreira, Eduardo Damas e Manuel Paião. São eles que comporão alguns dos seus maiores êxitos da fadista, como O Segredo Que Eu Te Disse e Como Posso Ter Ciúmes. Maria Valeixo fará a carreira esperada de uma fadista, cantando em quase todas as casas de fado, com renome em Lisboa durante anos. Artista versátil, pisa os palcos de revista a convite de José Miguel e torna-se figura no Parque Meyer em cartazes como Zona Azul, na sua estreia, e Roupa na Corda. Figura elegante e de muita boa presença em palco, Maria Valeixo torna-se notada pelo guarda-roupa, envergando saias curtas e abandonando o chile. Ficará conhecida como a fadista da mini saia, facto que não será alheio à sua apoteótica recepção no Brasil, com televisão em direto e noites esgotadas para os seus espetáculos no Carioca Lisboa à Noite. A fadista de domingo em Lisboa, ou Bateu à Porta da Vida, manteve-se ativa, atuando ainda em revistas como Viva o Velho 2 e Companho e Sem Laranjas, uma revista itinerante ao lado de Joel Branco. Na memória de muitos, Maria Valeixo é uma grata lembrança. Foram seus principais êxitos, Como Posso Ter Ciúme, O Segredo Que Eu Te Disse, e vamos ouvir na voz de Maria Valeixo, Se Há Flores na Primavera.

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1: Pois é, então estivemos com a naftalina com o Rui Cardoso a passar por aqui, a relembrar um velho tema de música ligeira portuguesa e se calhar não é bem um recuerdo, é mais uma recordação, não? Se calhar fica melhor. É naftalina com o Rui Cardoso que todas as semanas na segunda hora passa por aqui no Legendado em Português. Vamos a mais música e depois também vem aí mais um bloco de comerciais.

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0: passou mais um bloco de comerciais e agora é a altura de ficarmos em linha com a Deco. Vamos ficar com a Graça Cabral, que todas as semanas está aqui connosco com conselhos úteis, sugestões que só a Deco nos consegue trazer. Em linha com a Deco e com a Graça Cabral, agora no Legendado em Português.
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2: Bem-vindo ao Em Linha com a Deco, o primeiro áudio do mês de outubro, em que se celebra o Dia Internacional do Idoso. Esta é uma data estabelecida pela Assembleia Geral das Nações Unidas, já em 1990, e que assinala o dia 1 deste mês como o Dia Internacional do Idoso. O propósito é muito simples: aumentar a consciência social sobre os problemas, que são cada vez mais, e desafios que os cidadãos mais velhos enfrentam no seu dia-a-dia, no seu cotidiano, não só de cidadão, mas também e sobretudo de consumidores. Esta é uma data importante para se alertar a opinião pública para alguns esquemas maliciosos, esquemas fraudulentos, burlas que surgem grandemente todos os anos, sobretudo em anos em que há maior crise, e estamos a falar de negócios que utilizam como consumidor-alvo esta noção de que o cidadão com mais experiência é facilmente enganado. Ora, nem sempre isto é uma realidade, e os negócios que visam a obtenção do lucro fácil, sem olhar, enfim, às condições económicas sociais, à idade, o que quer que seja, são muitos, não é? Portanto, estes são específicos para aquilo que se chamam as abordagens desleais ou agressivas, que procuram enganar os consumidores mais velhos, levando-os a assinar documentos, contratos de compra e venda de bens ou de serviços, sem haver uma comunicação clara daquilo que está a acontecer. E esta é uma situação difícil para os consumidores, que muitas vezes têm pouca literacia financeira e literacia digital e que são quase que comovidos pela ideia de que estão a ajudar consumidores mais jovens, que estão a trabalhar pela primeira vez, que estão no mercado e que acabam por assinar sem saber o quê, e acabam por ter uma compra de bens que nunca quiseram e que são muitas vezes muito caros, muito dispendiosos, ultrapassam o seu orçamento familiar. Este é o caso mais comum de vendas agressivas que apontam como alvo mais fácil os cidadãos idosos, que facilmente acabam por assinar sem ter toda a informação do seu lado. E esta é a primeira dica que a Deco quer passar neste Em Linha com a Deco: nunca assine nada sem saber de que se trata, nunca assine um documento em branco. Na verdade, não se pode confiar hoje em dia em ninguém. Esta é a burla mais comum: assinar um contrato para, enfim, um contrato de telecomunicações, um contrato de eletricidade, ou para comprar um produto que vai curar todas as doenças, ou contratar um serviço de massagens, por exemplo, que vai resolver todas as doenças. Tudo isto são esquemas enganosos apenas para sacar, e esta é a expressão mais correta, dinheiro a estes consumidores. Quem nos ouve, se está nesta situação, se assinou um contrato que nem se apercebeu que era um contrato e depois percebeu que lhe foi retirado dinheiro da sua conta, pode e deve contactar a Deco ou qualquer outra entidade, inclusivamente a polícia, para denunciar esta situação. Estes contratos feitos à porta de casa ou fora de estabelecimentos físicos, de lojas, têm 14 dias para ser resolvidos, e no caso de ser uma venda ou um negócio fraudulento, o prazo é alargado e o consumidor tem um ano para resolver este problema, para resolver este esquema, esta burla, e ter tudo normalizado. Por isso, precisa de ajuda? Fale connosco, a Deco está aqui para o ajudar. Uma última palavra para uma situação que tem sido mais comum nestes dois últimos anos: o pedir dinheiro emprestado a desconhecidos. A verdade é que os idosos, os consumidores séniores, são cada vez mais o amparo dos filhos e dos netos. Acabam por ser os fiadores, por exemplo, de alguns seus créditos e vêem-se depois afetados por falta de pagamento. A falta de dinheiro, mesmo nos consumidores sénios, começa a ser uma realidade frequente e, por isso, muitos consumidores acabam por cair em anúncios que prometem dinheiro falso sem necessitar de garantias. Ora, este é mais um negócio fraudulento. É uma situação para cobrar juros elevadíssimos a quem acaba por pedir emprestado dinheiro a estes desconhecidos. É um negócio entre particulares, acaba por ser um negócio próprio de, enfim, de polícia, não de defesa do consumidor, mas precisamos de alertar todos os consumidores para esta situação, que muitas vezes envolve até a entrega do imóvel como garantia ou os cheques que não são, enfim, predatados e que acabam por fazer com que o consumidor perca todo o seu dinheiro e se veja a braços com juros muito elevados sobre um empréstimo que não é nada como um empréstimo bancário ou um negócio transparente. Tenha cuidado, não confie, acredite naquele provérbio português que diz que ninguém dá nada a ninguém. Neste Dia Internacional do Idoso, queremos alertar todos os cidadãos para estes perigos dos negócios fraudulentos que apenas querem vitimizar aqueles que têm menos literacia. Informe-se com a DECO, estamos ao seu dispor. Até breve.
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0: Já estivemos em linha com a DECO e com os conselhos e sugestões trazidos com a Graça Cabral, nossa conselheira, por assim dizer, da DECO, todas as semanas aqui presente no nosso, na nossa segunda hora, na nossa emissão do Legendado em Português. Vamos continuar para já com mais música, para já aqui. Vamos caminhando já para os finalmente da nossa emissão de hoje. É assim, o que é bom, passa depressa.

0: Chegámos então aos finalmente à hora da despedida do Rui Cardoso desta emissão do Legendado em Português. Para a semana marcamos encontro à mesma hora, no mesmo sítio do costume, na mesma frequência ou endereço de internet. O importante é estarmos todos juntos de novo com a música da expressão portuguesa. Beijinho, beijinho e até para a semana aqui no mesmo sítio com o Legendado em Português.
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0: 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São 6 horas. 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

0: tarde, sejam bem-vindos à nossa emissão de hoje das Estradas de Portugal. Começamos com esta magnífica marcha dos marinheiros. Recordámos aqui a grande voz de Tonicha, assim como vamos recordar grandes vozes que estão connosco todas as semanas. Não é verdade, Silvina? Olá, Silvina.
1: Olá. Bom dia, boa tarde, ouvintes da Rádio Portugal Star, da Rádio Alto Douro. Olá, António Pedro. E cá estamos para mais um programa de Estradas de Portugal. Vamos continuar a falar da simpática localidade de Oliveira de Hospital. E fiquem connosco, sim.
0: Sim, senhor. E agora, bom, as senhoras primeiro, não é? Mas sem contar comigo, obviamente, que eu não me meto nessas confusões.
2: Então, mas tu és senhora?
0: Por isso é que eu disse, eu não me meto nessas confusões porque não sou senhora. Ora, muito bem. Boa tarde, Angelina. Boa tarde, professor, já que aí estão os dois.
2: Que é
0: fiquem os dois. E tratei agora de vos apresentar aos nossos ouvintes.
2: Eu apresento o professor Joaquim, que está connosco. Boa tarde, professor.
3: Boa tarde, Angelina. Boa tarde, Abílio. Boa tarde também à Silvina, aos ouvintes da Rádio Portugal Star, da Rádio Alto Douro. E aqui estamos, pois, evidentemente, para mais um programinha sobre, neste caso, Oliveira do Hospital, e que em princípio será o último, não é? Vamos terminar nesta povoação com o programa de hoje. E fiquem connosco para ouvir coisas importantes e música boa.
2: É verdade, não sei se vamos conseguir dizer tudo o que temos ainda para dizer deste concelho, mas vamos tentar, se não conseguimos. Também temos um próximo sábado aí à vista.
0: Sem
2: para
0: dúvida.
2: Concluir.
0: Então, eu agora traria uma lenda.
3: Pois é. Uhum.
0: As lendas que eu costumo trazer, esta, por exemplo, esta é a lenda das 10 mulheres e o tesouro. Já alguém ouviu falar nisto?
2: 10 mulheres, não.
0: E o tesouro?
3: Não.
0: Então vamos,
3: não,
0: ter, não. Vamos lá então tentar perceber a lenda das 10 mulheres e o tesouro. A aldeia das 10, situada na encosta do Monte do Cucurinho, na Serra do Açores, concelho de Oliveira do Hospital, tem um nome muito curioso, envolto em mistério. A história da lenda remonta ao período da Reconquista Cristã na Península Ibérica, uma época de grandes conflitos e movimentações de populações na região. Conta a lenda que, durante o período da Reconquista Cristã na Península Ibérica, 10 mulheres da região descobriram um tesouro escondido numa caverna secreta nas encostas do Monte Cucurinho. Em honra a este acontecimento e às 10 mulheres pioneiras que encontraram a fortuna escondida, o local e a povoação que ali nasceu ficaram conhecidos como a Aldeia das 10. A lenda guarda ainda um elemento de mistério que fascina quem a visita. Conta-se que, em meados do século XX, apareceu num antiquário em Oliveira do Hospital uma pintura misteriosa. O quadro teria sido pintado por uma das descendentes daquelas 10 mulheres e retratava cenas alusivas à lenda. Logo se acreditou que poderia conter pistas ou uma chave para encontrar o segredo do tesouro. No entanto, o quadro acabou por desaparecer novamente, o que alimenta até os dias de hoje a imaginação de caçadores de tesouros e curiosos. Hoje em dia, a Aldeia das 10 é conhecida não só por esta lenda fascinante, mas também por ser uma verdadeira aldeia miradouro, onde se juntam o casario de xisto e granito e uma vista deslumbrante sobre as serras envolventes. E assim vos trouxe esta lenda. É uma lenda um bocadinho diferente daquelas que temos trazido aqui, não é?
3: Sim, não tem muros, não tem mouras, não tem aparições. Apareceu o quadro, não é?
0: Mas é
3: a aparição do quadro foi no século XX. São coisas engraçadas, não é? São coisas engraçadas, isso teríamos que ver. Enfim, fazer-se. Alguém quisesse, para se fazer uma investigação, teria que se dar muita volta, teria que se ver, interrogar quem é que achou o quadro, como é que ele foi achado.
0: Não, por isso que ele apareceu lá, num antiquário, não é?
2: Está bem, mas para aparecer no antiquário alguém teve que levar para lá.
3: Exato, claro, exato.
0: Evidentemente.
3: Não sei, enfim, são lendas, as lendas são mesmo assim, não é?
0: Aliás, aqui o texto até tinha tela em vez de quadros, portanto isto...
2: Não, mas também se fala em telas.
0: Sim, também se fala em telas.
2: Sem ser em quadros.
0: Eu sei.
2: E antigamente não era quadros, eram mesmo telas, porque eram... Era num bocado de tela, que é um tecido parecido com a sarapilheira, não é bem a sarapilheira, que era feita a pintura, os desenhos das pessoas, os artistas desenhavam sobre a tela as figuras que viam, sei lá, os reis, os príncipes, eram todos pintados em tela. Mais tarde é que depois surgiu a questão... Eu não sei cronologicamente como é que isso foi, mas a questão de colocar as telas em molduras, não é? Passaram a ser quadros. Por causa, por norma, eram quadrados, não é? Ou retângulos. E por causa dessa situação, provavelmente o professor deve saber melhor que eu tenha a noção disso, mas não tenho a certeza absoluta das datas, né?
3: Também não sei.
2: As telas eram colocadas na parede, esticadinhas, normalmente com qualquer coisa a prender nas pontas de cada vértice, e eram colocadas assim nas paredes.
0: Pois isso, histórias de arte não é comigo.
2: Mais tarde é que veio os quadros. Começaram a aplicar essas telas em cima de tábuas. Pronto, tábuas. Começaram a colocar isso em tábuas para ficarem direitinhas em vez de aplicadas nas paredes.
0: E agora temos aqui um notável. Oh, professor, se eu lhe falar de Carlos Martins, faz-lhe lembrar alguém? Chama-se Carlos Jorge Neto Martins.
3: Como?
0: Carlos Jorge Neto Martins. E é conhecido por Carlos Martins. Oh, professor, olha que isso é muito grave. Não conhecer este senhor é muito grave. Então, o Carlos Jorge Neto Martins nasceu em Oliveira do Hospital a 29 de abril de 1982. Oriundo do clube da sua terra, foi jogar para o Sporting em 1993. Com apenas 11 anos.
3: É pá, foi novo.
0: Na altura optou por ir morar com a sua tia ali para os lados de Louros, em vez de ficar no centro de futebol de juvenil do Sporting. Acabou por passar por dificuldades e retornou ao Oliveira do Hospital após um ano. Em 1995 volta definitivamente à casa-mãe, nas camadas jovens do Sporting, integra as equipas de juvenis e júniores, onde teve como colegas Lourenço, ex-Sporting, Belenenses, Leiria, Setúbal, recentemente contratado pelo Panionios da Grécia, Santa Maria, ex-Sporting, Marco, Estrela da Amadora e atualmente no Olhanense, Beto, ex-Sporting, Casa Pia e atualmente no Leixões, Ricardo Quaresma, Hugo Viana, Miguel Garcia, entre muitos outros.
3: Quaresma e o Viana, lembro.
0: O Quaresma que está neste momento, faz parte da equipa da Federação Portuguesa de Futebol, na equipa do Pedro Proença.
3: Ah,
0: é verdade.
3: Está integrado?
0: Sim. Sim, está integrado. Penso que sim, não é?
4: Estou a brincar, não é?
0: Faz parte de...
2: Ali houve uma
4: brincadeira malandra.
0: É uma obra de arte, foi uma obra de arte que o Pedro Proença fez. Aliás, não é só na arbitragem que ele fazia obras de arte.
4: Mas o Quaresma, tecnicamente, às vezes era muito famoso. Aliás, no melhor gol mais bonito do Mundial de Moscovo, acho que foi em 2018, ou 14 foi no Brasil, 2018, foi um dele. As famosas trivelas.
0: As trivelas, sim, que é a parte fora do pé.
4: Exatamente, que o gajo marcou o gol, foi considerado, já não me lembro de Portugal contra quem, sei que nesse jogo ganhámos, mas fomos eliminados pelo Uruguai, os irmãos, como é que eles se chamavam, pá, muito conhecidos, dois irmãos, que os gajos tinham lá no Uruguai, que jogavam em Inglaterra, agora não me lembro o nome deles, e então o Quaresma nesse campeonato do mundo foi considerado o gol mais bonito, foi o dele.
0: Era presença assídua nas seleções juvenis de Portugal. Destacam-se a participação no Europeu de Sub-17 na Polónia em 1998 e a presença no torneio de Toulon no ano de 2001. Prova ganha pela seleção de Portugal nesse ano. Carlos Martins foi lançado na equipa principal no Sporting pelo treinador Augusto Inácio em 2000, entre o Sporting e o Alverca, a contar para a Primeira Liga Portuguesa, que terminou empatado. Nesse jogo, que acabou empatado 1-1, Carlos teve a oportunidade de apresentar as suas potencialidades a todos aqueles que não conheciam o seu percurso, tanto no Sporting como nas seleções nacionais mais jovens, ao efetuar uma exibição positiva cheia de garra e vontade para fazer face ao resultado negativo para o Sporting. Nessa época de 2000-2001 fazia parte da então formada equipa B, treinada por Jean Paul, após a presença do torneio de Toulon, onde marcou o golo contra a Holanda que colocou Portugal na final, surgiram as notícias das más relações entre os jogadores e o técnico da equipa B, Leonina. Pede então para sair por empréstimo, pois não pretendia continuar a representar a equipa B. Na época 2001-2002 é emprestado à filial do Sporting, o Sporting Clube Campo Maiorense. Adquiriu experiência na 2ª Liga ao serviço do Clube Alentejano, onde se pautou como um dos principais jogadores da equipa treinada por Diamantino Miranda, onde também jogou um benfiquista.
4: É verdade, eu não me lembro desse jogador do Diamantino, sim. Jogou no Benfica aí, talvez pelos anos 70, 80.
0: Sim, Xalana.
4: Xalana, exatamente. Nessa altura, nos 80, talvez já.
0: Sim, sim. Onde também...
4: O Xel era no Sporting.
0: O Xel. Era o Xel também, sim. O Bento,
4: exatamente.
0: Onde também jogavam o Betinho, Vasco Marques, Patacas e Jorginho. Contudo, Carlos regressa ao Sporting um pouco antes da época terminar, alegadamente por problemas disciplinares com o Sporting, a sagrar-se campeão na época 2001-2002. Laszlo Boloni organiza o estádio final de época para observar os jogadores que estiveram emprestados naquela época, entre eles Tonhito, Maurício Anus, Ricardo Fernandes e o próprio Carlos Martins. Após jogos como Deportivo da Corunha e Alverca, onde se estreou Yannick Jalloh, o treinador decide incluir Carlos Martins no plantel leonino. Logo no primeiro jogo oficial da época, o Sporting vence por 5-1 na decisão da Supertaça face ao Leixões em Setúbal. Carlos Martins, utilizando a camisola 26, que na época seguinte pertenceu a Fábio Rockenbach, entra na segunda parte e foi o autor do melhor gol da partida, com um pontapé de fora da área. No entanto, começam a surgir aquilo que os analistas utilizam para justificar o principal entrave para a explosão de Carlos Martins: as lesões. Claro está. Um problema físico.
4: Mantorras.
0: É verdade.
4: Mantorras também passou ao lado de uma grandíssima carreira. Carro do joelhito, que mandou-se no joelho.
0: E mal curado. E mal curado.
4: Pois, e mal, provavelmente mal assistido. Senão tinha sido um grande, grande jogador.
0: Um problema físico surge no início da época e impede Carlos de participar no início oficial da temporada do Sporting. Em junho de 2008, assina um contrato de 5 anos com o Benfica. O Benfica pagou 3 milhões de euros, sendo que 40% da transferência, 1,2 milhões de euros, foi para os cofres leoninos. Ficou ainda com uma cláusula de rescisão afixada em 20 milhões de euros. Na sua primeira temporada de águia ao peito, o antigo Leão é novamente assombrado pelas lesões que o impediram de começar a época. Mesmo assim, nessa temporada ainda marcou um excelente golo na Taça da Liga, frente ao Vitória de Guimarães, quando corria o minuto 81, onde Ruben Amorim cruza e Carlos Martins, com uma pequena acrobacia, faz o golo. Outro grande momento na época de 2008-2009 foi quando apontou o último penalti frente à sua antiga equipa, entregando a Taça da Liga ao Sport Lisboa e Benfica. E assim vos falámos desta ilustre figura. Tem aqui detalhes importantes. Havia muito mais.
4: Exatamente. Para quem acompanha o futebol, faz-nos recordar aqui outras coisas que a gente habitualmente já nem se lembrava, mas depois, quando vêm estas conversas, acaba com essa história que eu referi há bocadinho, do Mantorras, do Shell, desses jogadores.
0: E agora, em termos musicais, vamos abrir a torneira, não é, Angelina?
2: É verdade. Vamos ouvir Usar a Torneira, mas numa música conhecida, mas que eu acho que está muito... Gosto de ouvi-los a cantar isto, que é Imigração, não. Imigrante, ou é? Já não sei o nome.
0: Não, chama-se Cantar de Imigração.
2: É, Cantar de Imigração.
0: Do Adriano Correia de Oliveira, claro.
2: Exatamente.
0: Esta não foi um crivo, portanto, não me responsabilizo por qualquer... problema que possa haver durante a música, portanto não, ela chegou-me há pouco tempo, já tinha feito o alinhamento e portanto não a pude observar de forma a perceber se estava realmente, por isso vai mesmo assim como está. Vamos lá então escutar este magnífico trabalho.

0: E pronto, e já partiu. Professor, o que é que achou?
1: Bem, eu gosto deste tema, gosto, se o senhor conhecia, por esta rapaziada não, mas o Adriano, não é? Eu acho que esta a origem disto até é mesmo um tema galego, da Galiza, acho eu, não tenho certeza. Ou pelo menos sei que também há uma interpretação em galego deste
0: sim, tema. Eu conheço isto do grande Adriano.
1: Sim, grande Adriano.
0: Agora, sim. Quem é que cantou? Já ouvi outros galegos a cantar, como a... Tem uma senhora que me esqueci o nome, que canta muito bem. A Lucia.
1: É, exatamente, canta com temas com a Filipa Paes.
2: Sim. Mas também há uma galega que canta bem, que é a Maria do Céu. Também canta.
0: Sim,
2: muito
0: também
2: bem.
0: Canta. Essa foi o que cantou o
2: Grândola,
0: Vila Morena.
2: A Grândola, exatamente. Também. Ela também tem uma voz muito bonita, essa Maria do Céu. É uma galega.
1: Os galegos têm uma certa inclinação para Portugal, mas nós portugueses temos um bocado de receio de nos metermos em assuntos espanhóis e não valorizamos. É uma questão diplomática, é preciso ter cuidado também um bocado com essas coisas, mas culturalmente, a nível de instituições não oficiais, não estatais, eu, por exemplo, já andei à procura de páginas em galego, mas não encontrei, pá, não sei, se calhar fiz, não fiz a pesquisa. Jornais em galego, por exemplo, mas há uma questão muito curiosa, que houve galegos mesmo, houve um galego, um escritor, um gajo que até é muito conhecido, Movimento Nacionalista Galego, que há uma rapaziada da Galiza que quer tornar aquilo independente, como os catalães, outros querem juntar aquilo a Portugal, mas um dizia... Agora não é mesmo, sei que é uma das grandes referências do nacionalismo galego, mas isto aí pelos anos 1920, 1930, pá, dizia ele que ir viajar por Portugal é percorrer o resto da Galiza, viajar a Madrid é ir ao estrangeiro.
2: Exato. Portanto, sim, porque eles identificam-se muito com a nossa cultura, até mesmo a nível da gastronomia, eles também são muito parecidos na confecção dos alimentos. E acho que também a nível paisagístico a Galiza também é muito parecida
1: com
2: o
1: norte. Prolongamento do Minho, sim, é o prolongamento do Minho, sim. Não há em termos paisagísticos e geográficos, mas isso também é aqui, por exemplo, o Alentejo, aqui no Alentejo, parte da fronteira do Alentejo e mesmo lá mais para cima
2: também
1: não há,
2: pois.
1: Não há cortes, não há assim aquilo, é o rio que se para, o rio Guadiana.
0: Exato.
1: Mas tu vais para o outro lado e as casas são iguais, a população também é muito, muito, muito pouca, tem um nível de vida um bocadinho melhor, pois, porque eles lá ganham mais, os ordenados são melhores, mas o resto, a distribuição, também andas quilómetros e quilómetros, não vês ninguém, não aparece casas nenhumas, depois aparecem aqueles povoados mais
0: concentrados,
1: como aqui no Alentejo.
0: Sim, exatamente.
1: Não há assim cortes, né? De um modo geral.
2: Exato.
0: Muito bem, e agora vamos, Angelina, vai-nos mostrar a Ponte Romana da Bobadela.
2: É verdade, também existe uma Bobadela em Oliveira do Hospital.
0: Vamos só abrir aqui um pequeno compasso de espera, porque tem aqui uma chamada, de repente não se sabe muito bem o que é.
2: Pronto,
0: mas
2: já estou disponível.
0: Já está disponível.
2: Já despedi,
0: em condições,
2: já despedi,
0: portanto,
2: o telefonema.
0: Muito bem.
2: Vamos falar
1: a Bobadela, a ponte da Bobadela.
2: Romana da Bobadela, localizada numa zona rural junto ao cemitério de Bobadela e sobre o Rio de Cavalos, a ponte é uma construção do século I depois de Cristo e é composta de vão único e arco de volta perfeita, com grandes e bem talhados sillares, embora não almofadados. O facto de o tabuleiro original se encontrar totalmente coberto por um outro mais largo, poderá indiciar a ausência de uma real função de monumentalidade à época da sua edificação. Esta estrutura encontra-se incluída no antigo conjunto urbano romano de Bobadela, do qual são ainda visíveis importantes vestígios, como o arco junto da igreja Ex Libris desta localidade, assim como as ruínas do primitivo circo, cuja estrutura de base ainda se encontra bastante bem conservado. E agora vamos com o Abílio falar nas ruínas da Bobadela.
0: Estou arruinado, é a minha vida, a minha vida.
2: Vamos para o Abílio leva-nos à ruína.
1: Às ruínas, neste caso.
0: Ruínas romanas da Bobadela são um dos mais importantes e bem preservados conjuntos arquitetónicos de valor histórico arqueológico do período romano em Portugal. Este complexo de valiosíssimos vestígios do passado, disperso pelo centro histórico da aldeia de Bobadela, Oliveira do Hospital, estudado ao longo dos tempos pela comunidade científica e admirado pelos seus visitantes, mereceu há muitos anos a classificação de Monumento Nacional. Ao Arco Romano foi atribuída a designação de Arco Monumental de Bobadela, ao mesmo tempo que foi classificado de Imóvel de Interesse Nacional a 16 de junho de 1910. Mais tarde, em 15 de abril de 1936, a classificação de Monumento Nacional foi estendida a todo o complexo, alterando-se a designação para Ruínas Romanas da Bobadela. Entre o diversificado acervo que se encontra exposto ao ar livre, em pleno tecido urbano da bucólica aldeia, destacam-se as remanescências estruturais da principal praça da altura ou da outrora cidade romana, o fórum, o majestoso arco, as epígrafes dedicadas a Splendidissima Civitas, a Júlia Modesta e a Neptuno, a enigmática cabeça de um imperador romano e o magnífico anfiteatro. E assim vos falamos destas ruínas. Agora a Silvina anda a dar cainha.
3: Ok. O Dólmen do Seixo da Beira, também conhecido por Arcainha, é uma sepultura de grandes dimensões, sendo composta por uma câmara e 9 esteios, coberta por uma grande laje, pesando cerca de 15 toneladas, à qual se acedia através de um corredor, originalmente também coberto por lajes dispostas na horizontal. A entrada era fechada por uma outra pedra, funcionando como uma porta, a qual seria arredada a quando da necessidade de uma nova deposição. Esta impressionante obra arquitetónica era envolta por um enorme volume de terra e pedras, que no momento final adquiria a forma mamilar, daí resultando a denominação popular de Mamoa. O passar do tempo, a compacticidade dos sedimentos, a erosão e a ação humana contribuíram para que este montículo perdesse a sua monumentalidade. O monumento terá sido construído há cerca de 6 mil anos, tendo nesta fase recebido um reduzido número de indivíduos ao longo de um curto período de utilização, fim do qual terá sido encerrado. posteriormente, cerca de um milénio depois, ter-se-á verificado uma reutilização por outras gentes e por novos inumados, comunidades que nada tinham a ver com os primitivos construtores do monumento. No decorrer dos recentes trabalhos de escavações, 2008, foi possível verificar que, num primeiro momento de utilização, terão sido depositados no interior do dólmen toda uma variada gama de objetos pertencentes ao enxoval fúnebre, destacando-se a presença de micrólitos, lâminas e pontas de seta em sílex, alguns utensílios em pedra polida e vasos cerâmicos de forma globular ou em calote. A quanto da sua reutilização, os inumados eram acompanhados por pontas de setas mais evolucionadas e, sobretudo, por recipientes cerâmicos providos de decorações muito específicas, denominadas por campaniformes. Os trabalhos de escavação e restauro permitiram a recolocação da pesada laje de cobertura, a qual se apresentava muito inclinada, assim como alguns dos monumentos, dos monólitos, da Câmara e do corredor, parcialmente tombados, fraturados ou fragmentados. De igual modo, se procedeu à reprodução parcial ou total dos esteios em falta, bem como ao alteamento da colina artificial envolvente. E agora vamos para a Anta da Sobreda.
2: É verdade, vamos para a Anta da Sobreda. O Dólmen da Sobreda, também conhecido por Curral dos Mouros, é uma sepultura de grandes dimensões, já desprovida da totalidade das lajes que originalmente cobririam toda a estrutura interna, merecendo particular destaque a disposição pouco comum dos monólitos da Câmara, propiciando um espaço de planta tendencialmente subcircular, presumivelmente lajeado, ao qual se acedia através de um extenso e largo corredor. Num dos esteios da Câmara, e por finais do século XIX, observavam-se ainda vestígios de pintura a vermelho. Este monumento terá sido erigido há cerca de 6 mil anos, tendo-se aí depositado um reduzido número de indivíduos, os quais se fariam acompanhar por um abundante e diversificado conjunto de materiais líticos. Quase centena e meia de pontas de seta, cerâmicos, cerca de meio milhar de recipientes, alguns dos quais decorados, e até de madeira ou de osso. Estes últimos, facilmente degradáveis pela forte acidez dos solos e de difícil percepção no registro arqueológico. Após um curto período de utilização, terá sido encerrado, sendo alvo de deposições pontuais por parte de outras comunidades que já nada tinham a ver com as que há muito tempo haviam construído esta sepultura. E agora terminamos os monumentos. Eu não sei se o professor quer dar aqui algum apontamento, principalmente por causa destas antas.
1: Sim, é interessante esta questão de haver um intervalo de 1000 anos. O que é que foi feito dessa gente, dessas comunidades que construíram? E porquê um intervalo tão grande sem um monumento estar? Para a história é fascinante, mas é um saco cheio de interrogações e...
0: E de surpresas também, não é?
1: E de surpresas e perplexidades, não é? Mas pronto, infelizmente é uma época em que não há documentos escritos, em que os materiais que se encontram são muito, muito degradados, enfim, mas apesar de tudo, nos últimos anos utilizam-se técnicas de escavação que são muito, que conseguem preservar muito melhor os achados arqueológicos do que da maneira como se escavava antigamente. Foi pena quando a arqueologia portuguesa começou a ser feita sistematicamente a partir do final do século XIX, 1800 e tal, 1890, 1880, por aí. Depois vieram grandes arqueólogos, né, no tempo da República, o Virgílio Correia, o Mendes Correia, aquilo das religiões da Lusitânia, agora não me lembro o nome, do Vasconcelos, Leite Vasconcelos e por aí fora. Certo. Só que essa gente, infelizmente, produziu muita escavação, mas na altura não tinham os equipamentos técnicos, nem as técnicas, e portanto acabaram por, nós hoje temos, e acabaram por danificar muita coisa, mas isso era inevitável, as coisas vão progredindo. Mas fica sempre muita, muita dúvida, e a principal é como é que se conseguia construir estes monumentos tudo onde, sem mecanização nenhuma, e significava.
0: Basicamente aquilo era tudo construído também de uma forma, era à mão, mas tinha um bom preceito, não é? Tinha a experiência de quem fazia, como antigamente... E como que tínhamos os pedreiros que faziam as casas.
1: Exatamente.
0: Nem usavam projetos arquitetónicos nem nada. Faziam aquilo.
1: Sim.
0: Com o tamanho que lhes diziam: olha, esta sala tem X, este quarto vai ter Y, a casa de banho vai ter YZ, e assim com aquelas medidas.
2: Mas se calhar nem sequer tinha medidas, era feita o olho a passos.
0: Eles calculavam mais ou menos o tamanho do metro, e muitas vezes até usavam como exemplo comparativo o número da bota, ou seja...
1: Pois, daí vem o pé, exatamente. A medida do pé. Né?
0: Exatamente.
2: Aliás, começa-se
0: logo desde a nascença, nos primeiros 10 dias, com o teste do pezinho.
2: Exatamente.
1: Mas ainda há respeito para a história. Agora surgiu uma notícia, eu quero saber se isto realmente tem implicações ou não, e se é verdade, mas eu li, que eles conseguiram, os homens da... que se dedicam à recolha de impressões digitais, como é que se chama isso? A genética. Os homens da genética conseguiram recolher material do ADN dos indivíduos que fizeram as pinturas da gruta de Lascaux. Se realmente isso é verdade, e se eles conseguiram realmente recolher ADN, que eles colocavam mãos, pintar, né? Aliás, há mesmo figuras que é as mãos estilizadas, que eles faziam os contornos das mãos abertas.
0: Exato.
1: Portanto, aí foi, pelos vistos, foi possível ainda recolher ADN dessa rapaziada. Se isso for verdade, se esse ADN estiver em condições de ser devidamente analisado, isso vai aí trazer muito conhecimento a nível destas populações, onde é que eles vieram,
0: e vai ser muito interessante, por exemplo, para descobrir linhas de seguimento de famílias. Não é?
1: Sim, exatamente. E caracteres físicos.
3: Lógica, não é?
0: Sim, sim, sim. Faz-se muito facilmente a reconstruir as árvores.
3: É muito mesmo.
1: Sim. Pois nunca mais ouvi dizer nada disso. Não sei se realmente se confirma essa descoberta e se realmente o material é utilizável, é possível analisá-lo ou não, não sei. Nunca mais se passou nada que eu tivesse conhecimento.
2: Mas ao mesmo tempo
3: acho que é impossível, não é?
2: Impossível, não é? Tantos, ao fim de tantos séculos ainda,
3: é verdade,
2: ainda estar lá.
3: Não sei se isto terá mesmo
2: o ADN da pessoa, naquela tinta.
1: A gruta ficou durante milénios completamente isolada do exterior. E depois, como é que ela foi descoberta? Não sei, mas foi muito recentemente descoberta. E eles fecharam-na logo. Hoje em dia, tem quem lá vai, visita, mas é uma réplica.
0: Sim.
1: Porque a gruta em si está fechada ao público. Mas pronto, mas mesmo assim são muitos milhares de anos, não sei se realmente
0: Aliás,
1: é possível
0: essas,
1: ainda.
0: Essas notícias, por norma, aparecem, das descobertas aparecem já há muito tempo depois. Para quê? Para que sabe-se que, o que é que vai acontecer logo a questão comercial da coisa, não é? Começa logo aí, começam logo aí as visitas, não é?
2: Coisas que iam logo a correr para
0: claro,
2: ver.
0: Claro, é? Sim, mas isso primeiro fica para os técnicos e depois é que vai abrir ao público para poderem fazer as visitações. Não é?
1: Pois, se este artigo aparecesse numa revista da especialidade, na Nature, enfim, noutras revistas de pré-história que há por aí, isso, eu já não me lembro onde é que li isto. Agora, assim, numa página da internet sem coisa, há que sempre, infelizmente, hoje em dia, há que sempre desconfiar.
0: Sim, há muita contra-informação.
1: Procurar fontes mais fidedignas.
0: Fidedignas, sim. Muito bem, eu vou-vos agora falar de um outro notável, que se chama César de Oliveira. É verdade, se mais...
1: Você é historiador, não é? Havia um historiador, estudou os movimentos sociais da história de Portugal no final do século XIX, no movimento operário e tal.
0: Já vamos tentar
1: César,
0: perceber.
1: César de Oliveira.
0: Já vamos tentar perceber quem é, porque chama-se ele António César Gouveia de Oliveira, nasceu 26 de março de 1951 em Fiais da Beira, Oliveira do Hospital, Distrito de Coimbra. Licenciado em Filosofia pela Faculdade da Universidade do Porto, doutorou-se em História pela Universidade Técnica de Lisboa em 1986, defendendo no Instituto Superior de Ciências Sociais e Políticas a tese A Consolidação do Salazarismo e a Guerra Civil de Espanha, 1936-1939. Começou a sua militância política no Partido Comunista Português. Estará envolvido na crise académica de 1962. Entre agosto de 1963 a outubro de 1966, será mobilizado para uma guerra injusta, segundo as suas próprias palavras. Após o retorno, envolve-se em militância sindical e política. No pós-25 de Abril, foi um dos cofundadores do Movimento de Esquerda Socialista e dirigiu o respectivo jornal Esquerda Socialista, existente entre novembro de 1974 e julho de 1975. Mais tarde, associa-se à União da Esquerda para a Democracia Socialista, de que foi deputado à Assembleia da República, quando se constituiu a Frente Republicana e Socialista, em conjunto com o Partido Socialista. Posteriormente, adere ao partido, entre 1990 e 1994, foi eleito presidente da Câmara Municipal de Oliveira do Hospital. Morreu a 15 de junho de 1998, aos 57 anos, vítima de cancro no pulmão. Teve homenagens? Teve, sim, senhor. Em 1999 foi feito o Gran Cruz da Ordem da Liberdade, a 9 de julho. Em 2005 foi feito Gran Cruz da Ordem do Infante Henrique, a 18 de novembro. A Casa da Cultura de Oliveira do Hospital denomina-se Casa da Cultura César de Oliveira. A Câmara Municipal de Lisboa atribuiu o seu nome à rua Professor César Oliveira, na freguesia do Lumiar. A Vila da Fuzeta, Conselho de Olhão, atribuiu o seu nome à Avenida Professor Dr. César Oliveira, junto à Ria Formosa. Deixou-nos também algumas obras, deixou sim senhor. Dulce Pássaro é outra senhora que vamos depois falar na segunda hora, mas aqui relativamente às obras não nos fazem referência. Professores, alguma coisa a acrescentar aqui ou algum comentário?
1: Sim, ele de facto fez investigação a nível do movimento operário, também tem uma, também editou uma história de Portugal em colaboração com o João Medina, creio eu, que é outro historiador também. E pronto, é esse que eu estava, esse era de facto um homem que pronto, se dedicou à investigação histórica, como já dissemos, né?
0: Muito bem, e
2: deixa-me só dizer, o nosso ouvinte, que eu mando um abraço e um beijinho, Lino Galveias, diz que
0: eu mando-lhe só um abraço.
2: O poema Canção de Imigração é um poema de Rosalía Castro.
1: Rosalía
0: Castro.
2: Exatamente.
1: É uma poetisa galega, sim.
0: Muito bem. E eu agora escolhi um tema para concluir esta primeira hora. Quer dizer que não vou concluir coisa nenhuma, porque não vai dar tempo que chegue. Vou trazer, não sei se temos tempo de começar com alguma coisa, Angelina, achas que...
2: Não sei, os museus.
0: Ler o primeiro museu, que até sou eu, não é?

2005, está instalado num edifício conhecido por Casa dos Godinhos. Integra obras de pintura e escultura, oleografias, gravuras e apontamentos etnográficos. Aqui é possível encontrar achados arqueológicos de origem romana, originários da Estação Arqueológica da Bobadela. O seu nome homenageia António Simões Saraiva, antigo presidente da Câmara Municipal de Oliveira do Hospital e dinamizador da criação do museu. Possui uma sala dedicada a Brás Garcia de Mascarenhas, 1596-1656, e assim vos falámos deste museu. Para a segunda hora vamos então trazer a Casa Museu Dona Maria Emília Vasconcelos Cabral. Será a Silvina a fazê-lo, mas para já vamos à música para fechar esta primeira hora de hoje. Vamos ouvir os Afonsinhos do Condado, SKA da Ilha. Deixem-se ficar, nós voltamos já para a segunda hora.

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São 7 horas. 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
2: É suficiente?
1: Vamos começar com o Malhão.

0: Vamos nesta segunda hora, vamos lá então aqui, através da Silvina, falar da Casa Museu Dona Maria Emília Vasconcelos Cabral.
1: Mas antes deixem-me dizer-vos que o Ricardo Jerónimo está a ouvir-nos com o seu David, portanto para ele um grande beijinho. E para o David, claro, um grande beijinho para os dois.
0: Muito bem, sim senhor.
2: Beijinho para os dois.
0: Não, não, um abraço para os dois.
2: Porque
0: o professor está de acordo comigo.
1: Eu e a Lina mandamos beijinhos.
0: Sim, o Ricardo está de acordo comigo, não podia estar mais de acordo.
2: O Ricardo Jerónimo, que é da avô.
0: É da avô.
1: É da avô,
2: é da avô. Ainda não é avô, mas já é da avô.
0: É da avô. Aliás, ele já nasceu da avô.
2: Já. É o nome giro para uma terra.
0: É, sem dúvida. Vamos lá então aqui, à casa do museu.
1: Eu conheci uma pessoa da avô.
2: É?
1: É, sim, era uma senhora, chamava-se Esmeralda.
0: Esmeralda.
1: Sim.
0: Uhum. E continua a chamar-se. Pode não.
1: Não sei, não, olha que não sei se ela ainda está entre nós.
0: Se tiver, mesmo que não esteja, o nome continua no registro.
1: Ah, sim, sim, ok. Não está bem, mas pronto, ela já cá não está.
0: Pronto. Mas estamos cá nós
1: não
0: para está, falar.
1: Não sei se está, mas em princípio não estará.
0: Mas estamos cá nós para falar da Casa Museu Dona Maria Emília Vasconcelos Cabral, não é, Silvina?
1: Exatamente. A Casa Museu encontra-se instalada no solar Cabral Metelo, do século XVIII. A Fundação Dona Maria Emília Vasconcelos Cabral Metelo foi criada em 1980 pelo filho, o fidalgo Francisco Manuel Cabral Metelo. Eu não sei se é Metelo, se é Metelo, eu prefiro dizer Metelo. Tem uma exposição permanente com todo o património pertencente à família Vasconcelos Cabral. Objetos pessoais, mobiliário, porcelanas, pinturas e uma parte das pratas da família em exposição temporária. Possui ainda a secção de esculturas, gessos nacionais e estrangeiros. Para além do rico património cultural e artístico da família, é possível apreciar uma interessante coleção de trajes. Este museu reconstitui a monarquia romântica da sociedade burguesa anterior à implantação da República. E agora seguimos para o Museu do Azeite.
0: Mas antes de seguirmos para o Museu do Azeite, essa história do acordo ortográfico, das alterações do acordo ortográfico, vieram confundir muitas coisas, mesmo não estando a ser cumprido, não é? Porque é como a história do apelo e do apelo, o metelo e o metelo. Portanto, para mim, continuam a levar o acento com o circunflexo, não é? Para se ler o E, é como vê-lo.
1: Mas aqui tem dois L's.
2: Pois, por isso mesmo, ao ter dois L's...
3: Então deve ser Metelo.
1: É Metelo, por isso é que eu digo Metelo.
2: Tem dois L's.
3: Como o Marcelo Caetano também levava dois L's, o nome do Marcelo Caetano. Mas este martelo de mais recente, que foi o nosso Presidente da República, o professor Martelo, o professor Marcelo.
0: Marcelo. Esse é Marcelo.
3: Esse já perdeu.
0: Já perdeu o L. Já perdeu-se a ligação. Perdeu o L com a República e perdeu o L com os dois L's da família.
2: Então vamos até ao Museu do Azeite. Surge numa pequena elevação sobre as milenares ruínas romanas de Bobadela. À sua frente ergue-se imponente a Serra da Estrela, ícone do território beirão. Através da recriação de contextos históricos que não se ficam pelo património material, o espólio do museu dá destaque às máquinas e processos criados ao longo dos tempos pelos homens para a extração de azeite, um óleo vegetal precioso, até sagrado, que nas suas múltiplas utilizações como sejam a alimentação, a iluminação, a medicina e a higiene, se tornou num dos produtos agrícolas mais importantes de cada período histórico e do qual Portugal é ainda hoje o quarto produtor a nível mundial. Este espaço inovador e diferenciador que ambiciona deixar a sua marca turística na região propõe-se assim a conjugar a valorização histórica e patrimonial com a fruição turística, criando um espaço de salvaguarda do património histórico e imaterial, bem como de divulgação das tecnologias de produção de azeite. Um museu cuja missão é preservar saberes e peças seculares específicas de uma identidade comum. E agora vamos até à aldeia mágica da Oliva. Olívia.
0: É verdade. Vamos lá então até à aldeia mágica da Olívia. Há lugares assim, plenos de magia, onde se esbatem as idades, se relembra e revive a infância. Assim é a aldeia mágica da Olívia, a nova aula pedagógica do Museu do Azeite, idealizada para todos os nossos visitantes, independentemente da idade. Um espaço que nasce do esforço e da paixão da equipa do museu, que dando uma nova vida a materiais reciclados, idealizou e concretizou com a prata da casa. Um espaço que era há muito tempo sonhado e agora tornado realidade. Nesta sala lúdico-pedagógica, miúdos e graúdos descobrem o ciclo do azeite. Com a ajuda da Olívia, a mascote do nosso museu, através de atividades, trabalhos manuais e jogos tradicionais inspirados noutros tempos e herdados dos nossos antepassados, é também neste espaço que realizamos, mediante marcação prévia e número mínimo de participantes, oficinas e ateliês inspirados na temática do museu, tais como oficina do sabão mágico de azeite, oficina do azeite em pó, oficina de lucernas, oficina da manteiga de azeite. A equipa do Serviço Educativo do Museu também se desloca a instituições e, in loco, coloca em prática estes programas pedagógicos mediante pré-reserva. E agora, vamos até à Biblioteca Municipal de Oliveira do Hospital. Mas antes, quero perguntar ao professor se tem algum comentário a fazer sobre estes vários museus que já falámos aqui.
3: Pois, o azeite é, de facto, esse produto mágico, não é? Podemos dizer que é um produto que está no cerne das civilizações mediterrânicas. E é, por isso mesmo, um produto que funda, é um produto fundador, o Mediterrâneo, das civilizações mediterrânicas. Há três produtos que são básicos, a chamada trilogia mediterrânica, que é o vinho, o azeite e o trigo. Estes três produtos fundaram as civilizações à volta do mar, as diferentes civilizações à volta do mar Mediterrâneo. E o azeite tinha e ainda continua a ter, mas em tempos idos teve uma importância crucial, como está aí na peça bem, muito bem explicitado, né? Era a fonte de iluminação nas noites, as chamadas candeias, a que os romanos chamavam lucernas. No fundo, as lucernas romanas eram as nossas candeias medievais, e não só, porque na casa dos meus avós ainda se utilizaram candeias antes do aparecimento do petróleo, depois passou
4: a ser o combustível utilizado nos candeeiros.
0: É verdade.
4: Porque antes disso ainda se utilizava o azeite como iluminação. É, pois dá-me aí o azeite em pó, essa não conhecia.
0: Também não conhecia. Nem o sabão de azeite.
4: Nem o sabão de azeite, ah, não, mas principalmente o azeite em pó.
2: Mas há o sabonete de azeite, sim. Portanto, havendo o sabonete.
4: Isso percebe-se melhor, não é? Isso percebe-se melhor, aquilo é oleaginoso e tal, mas o azeite em pó é que.
0: Pois, olha, um pouquinho de azeite, faz favor.
2: Sim, azeite depois misturas água e pronto. Com
0: o exatamente. E pões nas, nas batatas.
2: Exato.
0: Na cozinha. É, pões na cozedura das batatas, fica já.
4: Se calhar é.
2: Ou então diretamente na panela na sopa, por exemplo.
0: Por exemplo. Bem, mas agora também já há sopa em pó, não é? A gente compra aquilo tudo em pó e depois põe na panela, mistura a água, não é?
2: É, exatamente.
4: Já têm sido feitas experiências dessas coisas.
0: Eu estou um
4: verdadeiro. Mas eu não me sinto tentado a comprar isso.
0: Eu estou um verdadeiro mestre da culinária, sou eu e o Quim Barreiros. Mas o Quim Barreiros é capaz de cozinhar melhor que eu. Temos aqui do povo português o Cego Andante, um tema de Coimbra.
2: Então não vamos ouvir a
0: Vamos,
2: biblioteca.
0: Mas é a seguir. Agora vamos ouvir uma música que é para, enfim, para que a coisa fique diferente, não é? Vamos então ouvir este tema musical, que vale a pena.

0: Foram os andarilhos aqui a trocar as voltas com esta trambolina. Os andarilhos que se substituíram, trocaram aqui as voltas ao cego andante, que era o tema que havíamos de ter passado, mas que, enfim, o sistema decidiu pregar a sua partida. Quem não nos vai pregar partida nenhuma é aqui a Silvina, que nos vai trazer a Biblioteca Municipal de Oliveira do Hospital.
1: A Biblioteca Municipal situa-se no Largo Ribeiro do Amaral, em pleno coração da cidade. A inauguração do atual edifício ocorreu a 10 de junho de 2011. Com o horário de funcionamento alargado, a biblioteca abre portas de segunda a sexta-feira. Quem visita a Biblioteca Municipal tem à sua disposição vários espaços. O espaço infanto-juvenil, que integra uma ludoteca destinada a atividades com crianças, e um espaço para adultos que dispõe de uma área de leitura presencial de periódicos. Disponibiliza ainda aos seus utilizadores acesso gratuito à internet. O auditório serve de palco a variadas atividades, formações, workshops, dissertações, lançamento de livros de autor, entre outras iniciativas que tornam a biblioteca um grande centro de atividades culturais.
0: Muito bem, e agora vamos ouvir o professor?
2: Ah, assim, não há nada. É uma biblioteca
0: não é?
2: Corrente, não é? Infelizmente, há bibliotecas dessas, existem um pouco espalhadas por todo o país, praticamente em todos ou quase todos os concelhos, não é? O problema é que a sua utilização, não creio que seja muito participada, né? Tirando os centros onde há universidades, por exemplo, com o caso aqui de Évora, e as outras, né? Onde aí porventura haverá mais gente a colaborar com e a visitá-las e a consultar os livros nestas terras pequenas. A sua utilização deverá ser, infelizmente, reduzida. Mas, pronto, o que é facto é que também, hoje em dia, quem quiser ler tem muito mais sítios por onde ir, inclusive a literatura eletrónica é muito mais acessível, mais barata. E pronto, mas aliás, mas depois há, por exemplo, aqui a Biblioteca de Évora, eles fazem um trabalho ao sábado, que tentam atrair pessoas para lá, desenvolvendo várias atividades, por exemplo, jogos de xadrez, torneios de xadrez.
0: Isso já acontece, inclusive, aqui nos grandes centros, em que as bibliotecas estão praticamente abertas ao sábado. Encerram a
2: noite,
0: mas ao sábado estão praticamente todas abertas.
3: Atividades para crianças e tudo.
0: Não percebemos. Ah,
2: exatamente.
3: E tem várias atividades muito para crianças e tudo.
0: Exatamente.
3: Mas infelizmente não há muito o hábito de ir para as bibliotecas. Acho que já houve mais, porque esta coisa de tu teres uma internet em casa permite-te procurar aquilo que tu queres sem teres que te chatear de ir ver um livro.
2: Mais rápido.
3: Exatamente. Porque o processo de sair de casa, ir para uma biblioteca, consultar este livro e o outro, tirar apontamentos, torna-se tudo muito mais demoroso. E tu, na internet, se consegues obter as mesmas informações, fazes a cópia e continuas a ter ali toda a informação sem te chatear muito, deixas de ficar, não é?
2: Sim, inclusive aqui em Évora eles tiveram a digitalizar, eles têm lá um monte de documentação antiga, e eles tiveram a digitalizar esses documentos, e acho que é o objetivo depois dos é colocar online.
3: Deus disponibilizar às pessoas que queiram consultar. Já há muitas bibliotecas que possibilita as pessoas de consultar livros e até ler livros através da internet.
2: Sim.
3: Mas a pessoa não é qualquer pessoa que pode.
0: Sim, tem que se registar e tem que ter.
2: Evidentemente, não é?
3: Claro, e depois podem ler.
0: Mas isso veio um pouco em substituição das bibliotecas que eles chamavam as bibliotecas itinerantes ou em movimento, onde as pessoas.
2: Exato, havia, sim. Da Gulbenkian.
0: Fica muito menos dispendioso. Não, e as câmaras municipais também têm. Aquelas que eles chamam, aquelas carrinhas que eles levam com livros, onde depois sugerem e às vezes até fazem, até promovem trocas de livros que já não te façam falta, que já leste tanto e que tens sempre a possibilidade de trocar por um outro que ainda não tenhas lido.
3: Em Lisboa havia, não sei se ainda existe, que eles utilizavam aquelas antigas cabines telefónicas.
2: Não, ah, sim, ouvi falar nisso.
3: Onde tinham lá livros que as pessoas podiam ir lá buscar, ler e depois voltavam a pôr lá. Pronto.
2: Sim, houve uma altura que se fez isso. Sim.
3: Exato. Mas em Lisboa, ali no bairro Alto e em vários sítios, havia essa utilização. Colocava-se lá determinados livros durante uma semana, as pessoas iam, levavam, liam, voltavam a pôr lá. Na semana a seguir tinham novos livros, eu sempre colocando novos livros.
0: Muito bem, vamos.
3: A Ulin diz que em Coimbra também há as chamadas prateleiras com livros.
0: Vamos então trazer mais um notável, e o nosso técnico de som para ali irritado com qualquer coisa. Deve estar aborrecido ou chateado, não sei. Bem, vamos falar então da Dulce Pássaro, Dulce dos Prazeres Fidalgo Álvaro Pássaro, nasceu em Oliveira do Hospital a 23 de novembro de 1953. Licenciou-se em Engenharia Civil no Instituto Superior Técnico e especializou-se em Engenharia Sanitária na Universidade Nova de Lisboa, tendo iniciado a sua atividade profissional como docente no Ensino Superior Politécnico, admitida na Carreira Técnica Superior da Função Pública. Teve a seu cargo a chefia de Divisão de Resíduos da Direção-Geral da Qualidade do Ambiente, a Direção do Serviço de Resíduos e Reciclagem da Direção-Geral do Ambiente e a Direção do Departamento de Planeamento e Assuntos Internacionais do Instituto dos Resíduos. Chegou à presidência do Instituto dos Resíduos. Foi Ministra do Ambiente e do Ordenamento do Território do 18º Governo Constitucional entre outubro de 2009 e junho de 2011. E assim vos falamos desta figura notável. Falo-vos ainda de Hugo dos Santos. O Hugo Manuel Rodrigues dos Santos nasceu na Vila de Oliveira do Hospital em 17 de junho de 1933. Em 1952 ingressou na Escola do Exército, onde concluiu os cursos de Infantaria, Transmissões, Criptologia e Programação de Computadores. Enverdou pela carreira militar, tendo exercido como instrutor na Academia Militar em Lisboa e na Escola Prática de Infantaria em Mafra. Em 1962 esteve no arquipélago de Cabo Verde, possuindo já a patente de capitão, e em 1969 foi promovido a major. Segundo Vasco Lourenço, dirigente da Associação 25 de Abril, Hugo dos Santos foi um dos principais impulsionadores do movimento dos capitães, sendo também um dos elementos mais ativos na conspiração que nos levaria ao 25 de Abril de 1974. Em 1993 fazia parte do Conselho Superior e Disciplinar do Exército e era responsável pela direção da Arma de Infantaria. Em 1995 era Inspetor-Geral do Exército. Destacou-se igualmente pela sua carreira como desportista na modalidade de basquetebol, tendo exercido como presidente da direção da Federação Portuguesa de Basquetebol entre 1984 e 1992 e presidente da Assembleia Geral da Associação de Basquetebol de Lisboa. Desde 1999 até o seu falecimento, faleceu em 5 de outubro de 2010, aos 77 anos de idade. O funeral teve lugar na Igreja de Santo António em Oeiras, tendo o corpo sido depois cremado no cemitério de Rio de Moro. A Federação Portuguesa de Basquetebol emitiu uma nota de pesar, onde destacou a sua carreira na modalidade e decretou um minuto de silêncio em todos os Jogos Nacionais até o dia 10 de outubro. Em sua homenagem, a Federação criou a Taça Hugo dos Santos. Foi condecorado com o grau de Cavaleiro da Ordem Militar de Avis em 14 de janeiro de 1974, Gran Cruz da Ordem da Liberdade em 1 de outubro de 1985 e de Grande Oficial da Ordem Militar de Cristo em 9 de junho de 1994. Também recebeu 3 medalhas de serviços de distintos, 2 de prata e 1 de ouro, e foi condecorado com a Ordem Tudor Vladimir Scu da Roménia. E assim vos falamos destas ilustres figuras de Oliveira do Hospital. Vamos agora para os locais de interesse a visitar, não é, Angelina?
3: Ah, é?
0: Digo eu?
3: Não sei, tu é que sabes. Apetece-te ir até lá?
0: Talvez sejam melhores.
3: Então vamos falar da Aldeia das 10. Já tinhas falado nela?
0: Já.
2: Na lenda.
3: Pois, ergue-se a cerca de 600 metros de altitude, funcionando essencialmente como um enorme miradouro natural sobranceiro ao vale do rio Alvoco e às serras envolventes, conhecida também por Aldeia das Flores, devido ao cuidado dos habitantes em adornar as ruas e as habitações, exibe uma arquitetura onde o xisto e o granito se cruzam de forma harmoniosa. E agora vamos até à praia.
0: Senhor, é verdade, vamos à praia, vamos visitar praias e vamos visitar a Praia Fluvial de Avô, situada na Vila
3: Avô. De... Sim, senhora, exatamente.
0: Situada na Vila de Alvor, na confluência dos rios Alva e Pomares, dispõe de zona relvada e de areia, e piscina infantil, vigilância e o galardão de praia acessível. E agora vamos à Praia Fluvial de Alvoco das Várzeas, Silvina.
1: Esta praia situa-se num vale vibrante, na margem da Ribeira de Alvoco, junto a uma ponte medieval com vista para a Serra da Estrela, oferecendo o cenário ideal para uns momentos de descontração. A complementar as boas condições naturais, existe ainda um parque de merendas, bar e restaurante, campo de jogos e a possibilidade de praticar diversas atividades, como natação, canoagem, passeios pedestres ou BTTs. E agora, vamos para a filial de São João.
3: Não, São Sebastião da Feira, exatamente.
1: Da Feira, exatamente, é isso.
3: Praia Fluvial de São Sebastião da Feira. Está rodeada de natureza, desafiando todos os visitantes a partirem à descoberta do património natural, percorrendo os trilhos que rodeiam o local. As árvores marcam o cenário no local. local em que o rio Alva, que ali se apresenta em forma de S, é o anfitrião. Os chapéus de palha que se espalham pelo extenso areal, situado na margem direita do rio, proporcionam as sombras necessárias. Este espaço detém o galardão de praia acessível, dispondo de todas as estruturas de apoio para as pessoas com mobilidade condicionada. Permite o acesso à água através de cadeira anfíbia, disponibiliza a informação em braille, tem nadador salvador, rampas de acesso para pessoas com mobilidade reduzida até à linha de água, parque de estacionamento com dois lugares reservados, WC, balneários, bar com esplanada e serviço de refeição, parque de merendas e zona verde e posto de primeiros socorros. Esta praia é super completa.
2: É verdade.
3: No interior de Portugal. Era bom que as nossas praias junto ao oceano tivessem também estas condições, que não tem. Agora vamos até à praia de São Gião.
1: Inserida no
0: Não, não percebo.
3: Não, não, não, vamos não é. até à zona balnear.
0: Zona balneares.
3: De Caldas.
0: De Caldas.
3: Exatamente. São
1: Caldas
3: João
1: de
3: é...
1: São Paulo. Pois. Não é de Caldas de São Paulo.
3: A seguir é que és tu.
0: Posso continuar ou vocês querem fazer o resto?
3: Não, queremos continuar.
0: Pronto. Então, zona balnear Caldas de São Paulo, zona de lazer e de recreio. Um local encantador situado nas margens do Rio Sereno, oferecendo aos visitantes uma experiência única de conexão com a natureza e momentos de descontração. E agora vamos à Praia Fluvial de São Gião.
1: Inserida no complexo Albino Mendes da Silva e nas margens do rio Alva, a Praia Fluvial de São Gião é uma zona de lazer muito bonita, rodeada por vegetação frondosa, onde não faltam carvalhos, chopos, salgueiros e plátanos, entre outras espécies. Esta praia possui infraestruturas muito completas, adaptadas a pessoas com mobilidade reduzida, tendo ainda parque de merendas, bar e restaurante.
3: E agora vou falar da zona balnear de Penalva de Alva. Penalva de Alva é uma verdadeira joia escondida no interior de Portugal, e a sua zona balnear é um tesouro que atrai todos aqueles que buscam uma escapadela relaxante e revigorante no meio da beleza natural. Não sei se ainda há mais tempo, Abílio. Então vamos para o Parque Mandanelho. Que nome tão estranho.
0: Parque do Mandanelho.
3: Mandanelho.
0: É, Mandanelho.
3: Não manda no outro, Mandanelho.
0: Mandanelho e mais ninguém. Deixem-me dizer-vos que ainda falta, porque estamos a 20 minutos do final. O Parque do Mandanelho localiza-se na cidade de Oliveira do Hospital e é um espaço com infraestruturas adequadas a variados tipos de atividades. Este espaço está infraestruturado com circuito de manutenção, constituído por dois percursos, equipamentos para o treino de força, circuito biosaudável, campo de basquetebol e futebol, palco coberto para atividades variadas, zonas de merendas, recreio e lazer e percursos variados. E agora vamos até à Zona Balneares, Ponto das Três
1: Ponto
0: Entradas.
1: Ponto das Três Entradas.
0: Zona de recreio e lazer.
1: É um local ideal para desfrutar dos dias quentes de verão. As águas do Rio Alva convidam para nadar, fazer piqueniques à sombra de árvores frondosas e momentos de descontração.
3: Agora vou falar sobre o açude da Ribeira. É em Ervedal da Beira que se encontra o açude da Ribeira, um espaço que muitos dizem natural e que foi recentemente requalificado, sendo atualmente um local de visita a não perder quando visitar este município. Esta era uma zona de rara beleza, até então apenas conhecida e frequentada por pessoas locais e por outras que conheciam e sabiam qual o caminho a percorrer até chegar a este lugar. Na atualidade, a ligar as duas margens do rio, encontra-se uma ponte que serpenteia sobre o espelho de água, permitindo usufruir da paisagem envolvente e da vista privilegiada para a cascata em forma de quarto crescente que se encontra a montante do rio. A par com a requalificação do espaço, foram criados novos percursos pedestres, todos circulares e cada um deles com um grau de dificuldade diferente. Este açude e um espaço que pode ser visitado em qualquer altura do ano, obtendo dele beleza condizente com a época em que o visita. Há quem diga que, em períodos de chuva, o local faz lembrar as cataratas do Niágara. E agora vamos até ao Parque dos Marmelos.
0: Verdade, a requalificação e revitalização junto ao Complexo das Piscinas Municipais e ao Agrupamento de Escolas do Oliveira do Hospital visou a melhoria das suas condições de utilização através da criação de diversas infraestruturas agora ao dispor do público. Recorde-se que a obra abrangeu uma área de cerca de 2,5 hectares com o objetivo de valorizar e recuperar este espaço de grande qualidade ambiental e paisagística, que é um dos principais pulmões verdes da cidade, com vista a torná-lo mais atrativo e com melhores situações de uso para os cidadãos. A empreitada envolveu um investimento de mais de 800 mil euros e contemplou, entre outros equipamentos, a criação do edifício multiusos através da recuperação de uma construção já existente no local, assim como espaços vocacionados para atividades ao ar livre e percursos pedonais que envolvem todo o parque. Entre as novas atrações que enriquecem esta importante zona verde da cidade, destacam-se, por exemplo, a construção de vários pequenos açudes na Ribeira de Cavalos para potencializar os espelhos de água, a implantação de uma zona polivalente com um auditório ao ar livre, uma área infantil para apoio a atividades lúdicas, procurando-se assim criar novas dinâmicas de lazer, integração e convívio. interação e convívio entre crianças, zona para atividades relacionadas com a prática de skate e outras atividades esportivas. E agora terminamos.
3: É verdade.
0: Não sei se o professor quer aqui dar alguma pincelada geral, rápida.
2: Não é assim nada especial, não é? Estão aí coisas interessantes, realmente, para se visitar. E sublinhar, talvez, o facto de muitas dessas zonas a visitar, a ver infraestruturas que permitem a utilização por parte de pessoas com mobilidade reduzida.
0: Aí, boa acessibilidade, não é isso?
2: Boa acessibilidade.
0: Muito bem. Silvina, vamos ao artesanato?
1: É?
0: Vamos ao artesanato?
1: Ao artesanato? Espera, eu perdi.
3: Posso já falar?
0: Podes falar nas festas enquanto a Silvina...
1: Ok, eu já tenho aqui o artesanato.
0: Ok.
1: No que se refere ao artesanato, destacam-se os trabalhos em cobre, latão e ferro forjado. O queijo da Serra da Estrela é produzido em algumas áreas do concelho que pertencem à região demarcada.
0: E agora vamos às festas.
3: Vamos. Este concelho tem algumas festas interessantes também. Festa da Cidade, de 25 a 28 de junho, animação musical, mostra de artesanato, gastronomia e os tradicionais passeios de pasteleiras e zumbideiras. A Expo realiza-se entre o dia 22 e 26 de julho e realiza-se no Parque do Mandaneiro, sendo um dos maiores certames da região. Festa de Santana, a 31 de julho a 2 de agosto. Feira de Avô, na última quarta-feira de cada mês. A Feira de Ervedal da Beira, na primeira quinta-feira de cada mês. A Feira de Lagares da Beira, no último sábado de cada mês. Feira de Oliveira do Hospital. Esta feira é bimensal e realiza-se na segunda-feira entre o dia 9 e o dia 15 e no último domingo também de cada mês. Feira de Santo André em Ervedal da Beira, a 1 de dezembro, é anual. Feira de São Brás, em Oliveira do Hospital, a 3 de fevereiro, também anual. Feira dos Pinhões, em São Sebastião da Feira, a 20 de janeiro, também anual. Feira de Nossa Senhora da Estrela, em Seixo da Beira, no terceiro domingo de julho. Depois temos o Mercado Municipal em Oliveira do Hospital, que é diariamente de segunda a sábado. E ficamos por aqui na questão das festas.
0: Vamos à paparoca.
1: Então vamos à comidinha. Então na comidinha temos. Cabrito assado, cozido à portuguesa, torresmos da beira, feijoada beirã, arroz de míscaros, carne de vinha de alhos, bacalhau assado na brasa ou com batatas a murro, migas ripadas ou de alho, carolos, papas labersa. Temos ainda os enchidos, o presunto, a broa de milho, as bolas de chouriço, o requeijão, o queijo fresco e o queijo da Serra da Estrela. Nos doces temos o arroz doce, deslada fina e deslada grossa, filhosos, doce de abóbora, marmelada, queijadas do Cavaleiro de Oliveira e pastéis de Santana.
0: E assim terminamos a gastronomia. Para mim marchava praticamente tudo. Doces e tudo. É sempre a ver.
3: O Abil fazia um pijama de paparoca de carne e um pijaminha doces.
0: Aquilo era dois pijamas, era um para o verão e outro para o inverno. Era sempre a aviar-se. Muito bem.
3: Não, mas tem aqui uma gastronomia bem simpática.
0: Bem, bem simpática, sem dúvida. Até me abriu o apetite para o jantar. Eu acredito que deva ser mais fraco, mas pronto.
1: Olha, eu não gosto de nada, eu só gosto do arroz de míscaros.
3: Ah, só gostas do arroz de míscaros?
1: Sim.
3: E não gostas da broa de milho? Nem...
1: Ah, não muito, não. Depois os
3: nem o cabrito assado no
1: farinho. Ah, não.
3: Oh, mulher.
0: Muito bem. Bem hás de morrer à fome.
3: Nem um cozidinho à portuguesa, nem nada. Uma boa
1: sem portuguesa. Sem as carnes.
3: Sim, ah, tu agora viraste.
0: Ela come só a couve e a batata.
1: Não, eu não consigo. É batata, eu agora não consigo comer carne, não sei porquê. Dá-me vómitos.
3: Pois, olha, acontece a muita gente.
0: Muito bem. Vamos para onde na próxima semana?
3: Vamos para onde, Silvina?
0: Pena cova.
4: Bolas, bolas.
3: Mas enquanto a gente diz que está com o pé na cova, é porque estamos vivos.
0: Olha, isso não tem
4: pois
0: nada.
4: Pois é, verdade.
0: Isso não tem nada a ver com o tema que eu. Ou terá a ver com o tema que eu vou passar para o final, que se chama. Já não há pardais no céu? É preciso arranjar mais para lá? Penacova, não é?
4: Pois.
3: Vamos para Penacova.
0: Penacova, muito bem. E agora vamos às despedidas.
3: E a Silvina vai se despedir.
0: É verdade.
3: Eu deixo.
1: Ok, obrigada. Então eu agradeço a todos os ouvintes que nos escutaram. Espero que tenham gostado. E desculpem. Porque o eco da minha voz atrapalha-me um bocadinho a falar, a ler, mas pronto, vocês já sabem e desculpam-me, não é?
0: Estás desculpada, estás perdoada.
1: Um beijinho para todos, contamos com a vossa companhia amanhã no fantástico Jardim de Segredos.
0: Muito bem.
1: Não faltem.
0: Ah, não ia faltar, não, senhor. De corpo e alma.
3: Eu agora também vou me despedir e... Um abraço para todos os ouvintes da Rádio Portugal Star, da Rádio Alto Douro, em especial aqueles que nós sabemos que estão a ouvir-nos. E façam-nos companhia durante todo o fim de semana e amanhã temos o Jardim de Segredos. Beijinhos a todos e um bom fim de semana.
0: Professor, vamos lá a contas e vamos... Eu vou só dizer, porque depois deixo as contas finais para si, eu vou só dizer que... Vamos terminar com os Bandidos do Cante, Já Não Há Pardais no Céu, e logo vou voltar com o Imaginário e pronto, e não se esqueçam de ficar com a Portugal Star, sigam-na, porque vale a pena ouvir a sua programação, não só este programa, como a maior parte deles que nós passamos, que são de facto programas de qualidade, e só com a vossa...

hoje interviram diretamente, dando-lhes ajudas, no caso do Lino e no caso do Ricardo. Parece-me que se foram só esses dois, se estou a esquecer alguém, peço imensas desculpas. E conto estar convosco amanhã para o grande programa, o fantástico programa Jardim de Segredos, onde espero estar também com boa disposição e com vivacidade para comentar os poemas e as músicas e apreciar um pouco o trabalho fundamental que é o vosso. Eu sou aqui um bocadinho outsider, mas pronto, apesar de ser outsider, se calhar isto reside um pouco a originalidade deste programa, digo eu. E não querendo parecer demasiado vaidoso. Pronto, ficam por aqui então estas minhas saudações e um abraço para todos e até amanhã.

0: 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São 8 horas. 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
2: Esta é a edição 695 do Clube Megahertz.
1: Daniel Vieira.
2: É verdade, já cá estamos novamente na tua rádio de eleição, aquela que te dá somente os grandes sucessos. Para mais esta edição do Clube, como habitualmente, com cerca de 120 minutos de boas propostas musicais, entre muitas novidades e algumas recordações, há também espaços dedicados e até piada do dia para dar mais alegria ao teu dia, pois claro. Então, para as honras de abertura, escolhi hoje o Salvador Sobral. O artista lisboeta acaba de lançar Bam Bam, o segundo tema de antecipação do seu próximo álbum, A Flor do Recomeço. A canção foi composta por Céu, Arnaldo Antunes e Hildon e junta a voz de Salvador à do brasileiro Ney Mato Grosso. Bem-vindo ao Clube Mega Hertz. 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

Salvador Sobral revelou que a colaboração com Ney Matogrosso surgiu de forma inesperada, depois de imaginar a voz do artista brasileiro na música, que acabou por lhe enviar o tema e recebeu uma resposta positiva. O novo álbum, A Flor do Recomeço, gravado integralmente em São Paulo e que inclui este Bam Bam, chega a 16 de outubro e foi produzido por Marcos Preto e Tó Brandileone. O disco reúne temas escritos por nomes como Adriana Calcanhoto, Chico César, Céu, Marcelo Camelo, Malu Magalhães e Tim Bernardes.

Oficial. Os irlandeses U2 estão a completar 50 anos de existência e acabam de apresentar o single Silêncio, acompanhado de um videoclipe como o segundo single de avanço do novo álbum, titulado Carnaval de Luz.

0: O novo disco dos U2, curiosamente com título em português, Carnaval de Luz, chega a 13 de novembro. É o 16º álbum de estúdio de Bono, de Edge, Adam Clayton e Larry Mullen Jr. e reúne 12 canções. A banda anunciou a novidade na quinta-feira, 24 de setembro, data em que foi lançado este Silêncio, segundo single de antecipação, depois de Street of Dreams, que também já escutaste por aqui no passado verão.
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0: Depois de receber duas nomeações para a 27ª edição anual dos Latin Grammys, a aclamada cantora e compositora venezuelana Joaquina lança o seu novo single, Ya No Estoy, ao mesmo tempo que se junta oficialmente à Elf como nova embaixadora da marca.

0: Esta Já Não Estoy faz parte do Mirror Mix, o segundo álbum musical da Elf, que reúne vozes emergentes da música e da cultura, incluindo a rapper e filantropa Flau J. Johnson, bem como Brasco, Hello Sister, Mami, Neza e Sadie Rose Van, para além da Joaquina, que lança agora esta Já Não Estoy após Verano en la Ciudad, dando continuidade ao novo capítulo criativo que tem vindo a explorar através de temas como a identidade, o amor próprio, a independência e a liberdade de se expressar sem pedir desculpa.
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0: O lendário cantor e compositor norte-americano Stevie Wonder prepara o regresso aos palcos com uma série de espetáculos de aniversário que assinalam os 50 anos do seu álbum seminal Songs in the Key of Life. Na digressão especial pelo Reino Unido, Europa e Estados Unidos, Stevie Wonder vai interpretar na íntegra o disco de 1976 em cada concerto. Entretanto, para assinalar o 50º aniversário do álbum, Wonder lança um EP com temas retirados das extensas sessões de gravação e até agora inéditos, como este It's Easier.

0: Este It's Easier é um dos quatro temas do EP que assinala os 50 anos depois do lançamento do álbum Songs in the Key of Life, de Stevie Wonder, que inclui sucessos como Isn't She Lovely ou Another Star. Este novo EP sucede ao álbum de originais A Time to Love, de 2005.
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0: O artista português São Pedro editou na sexta-feira, 25 de setembro, Desarrumado, novo single de antecipação do próximo álbum de originais. O tema sucede a Paracetamol, Por Meu Pé, com Joana Almeirante e Dança Lenta.

Este desarrumado fala sobre fazer as pazes com partes nossas que parecem não encaixar. A partir da imagem de alguém que sai para correr à noite para tentar escapar aos próprios pensamentos, São Pedro escreve sobre o momento em que deixa de fugir e percebe que a sua forma de ser não precisa de ser corrigida.

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1: O colombiano Camelo lançou no mês de setembro o seu 5º álbum de estúdio, Para Quando Sean Mayores, do qual já pudeste escutar por aqui o primeiro single, Chiquita. Agora trago-te El Árbol. 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

0: Para este El Árbol, Camilo encontrou na Pop um veículo luminoso que serviria de guia para esta história, a qual começa com uma armadilha que, embora saibamos da sua existência, nos faz tropeçar repetidamente. Nos versos, o vencedor de 6 Latin Grammys escreve as miragens que nos toldam os dias, desligando-nos da essência de quem somos e da natureza efêmera da vida.
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0: Bom, e agora recebemos o Carlos Cunha. Ele vem aí com mais um episódio do Pão do Dia.
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3: Mais um Pão do Dia. Hoje a interromper a rubrica Canções que apanhámos no verão, ao vivo. Esta não foi ao vivo, mas apanhei por coincidência na rádio, e lembrei-me de partilhar com vocês The Long and Winding Road, do Beatles, uma excelente canção. E como a vida é longa e sinuosa, na estrada sinuosa, por vezes, acho que se encaixa na perfeição. E é aqui a passear o meu amigo Jonas, o meu cão, e a ver grupos de amigos e grupos de namorados conviverem no parque, que vos deixo esta bela canção para o final de tarde ou para amanhã, como queiram. The Beatles, Long and Winding Road. Um abraço.

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1: Foi mais um episódio do Espaço Pão do Dia. O Carlos Cunha deu destaque hoje aos britânicos The Beatles.
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1: Rita Rocha juntou-se ao Instituto Português de Oncologia, do Porto, para dar voz à história de uma jovem que recebeu um transplante de medula óssea. O novo single, A História da Carolina, chegou às plataformas digitais a 24 de setembro e as receitas de streaming revertem a favor da instituição. Desde pequeno.

0: Rita Rocha uniu-se ao IPO do Porto para criar esta história da Carolina, uma canção inspirada na experiência real de Carolina Garcês, uma jovem que recebeu um transplante de medula óssea. A iniciativa foi anunciada a 22 de setembro, no âmbito do Dia Mundial da Dádiva de Medula Óssea, e pretende mostrar como a existência de um dador compatível pode representar uma nova oportunidade de vida para quem enfrenta determinadas doenças graves.
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0: Nascida na Etiópia e radicada em Whistler, na Colúmbia Britânica, Zada é uma artista que desafia os rótulos, cuja música habita o espaço entre contrastes. Beleza e aspereza, intimidade e grandiosidade, sul e experimentação. À medida que um novo capítulo se inicia, Zada continua a expandir fronteiras sonoras com o seu mais recente EP, Heart of a Lion, com 4 faixas, uma delas a própria faixa madrinha.

0: Zada conta com a produção de Brian West e Pranan Injeti, do qual a artista tem vindo a divulgar previews de faixas nas suas redes sociais. O projeto, composto por 4 faixas, promete destacar ainda mais o talento desta jovem artista criativa. O ano reserva muitas surpresas. Zada traz King Kruff como convidado na energética faixa título, esta Heart of a Lion.
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0: Taylor Swift apresentou na semana passada Patient Zero, o tema de destaque de The Life of a Showgirl de Encore, a nova edição expandida do álbum, que inclui 4 novas canções. O tema transforma uma relação tóxica numa metáfora em que Taylor assume o papel de paciente zero, alguém que já viveu aquela relação e reconhece agora os mesmos sinais noutra pessoa.

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1: John Legend apresentou este Fireflies, um dos temas de Muse, o seu novo álbum desenvolvido em colaboração com Pharrell Williams. Com uma sonoridade cinematográfica que cruza R&B, soul e gospel e uma produção pop contemporânea, Fireflies assume um registro social e reflexivo. O tema revisita memórias de infância e realidades marcadas pela pobreza e pelo sistema prisional, usando a imagem dos pirilampos como um contraste poético entre a dureza do contexto e os momentos de luz e esperança. 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
1: João Só e Tiago Nogueira lançaram na quinta-feira, 24 de setembro, Olha Para Mim, o quarto e último single de antecipação do mini-álbum de 8 faixas que a dupla edita em novembro.
3: Olha

0: Neste Olha Para Mim, João só escreve sobre encontrar no outro um lugar seguro. Uma canção de amor sobre duas pessoas que escolhem caminhar juntas e construir uma vida em comum, mesmo quando nem todas as respostas são claras. Entre a dúvida e a certeza, basta um olhar para saber qual é o caminho. Esta é uma das 8 faixas do álbum que será editado em novembro por João Só e Tiago Nogueira.
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0: A sensação pop sueca Tavlo lançou o seu aguardado 6º álbum de estúdio, Astros, na sexta-feira, dia 18 de setembro, acompanhado pelo seu mais recente single, este Surf of Life.

0: Tipicamente, esta Source of Life aborda a complexidade dos desejos de Tove Lo enquanto mulher moderna, refletindo sobre o seu espírito independente e vibrante e como este entra em conflito com os seus pensamentos sobre um possível futuro orientado para a vida doméstica. É o tema que acompanhou o lançamento do mais recente álbum da artista sueca, Astros.
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0: O produtor alemão Cyber Sloth regressa com My Way, featuring Gally Given, uma faixa de drum and bass melódica e vibrante, construída a partir de vocais reimaginados de uma música anterior da israelita Gally Given.

0: graves potentes, batidas aceleradas, vocais fragmentados e um refrão marcante conferem a este My Way uma identidade renovada, equilibrando momentos vocais intimistas com a energia intensa das pistas de dança. É uma combinação sólida de produção rápida e melódica com uma composição de estilo pop protagonizados pelo produtor Cybersloth e Gali Kivan.
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0: Com uma energia contagiante e uma mensagem de celebração e leveza, Eu Vou Dançar é o mais recente single da Beatriz, afirmando-se como um tema eufórico e festivo, desenhado para convidar o público à pista de dança e promover a libertação do stress do dia-a-dia através do movimento e da música. E é com esta vibe que termino a primeira parte do Clube de hoje. Daqui a pouco estamos de volta, por isso não desligues, fica bem aí, aproveita e toma um café que eu vou fazer o mesmo.

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São 9 horas. 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
3: Estamos de regresso para a segunda parte.
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3: Ainda bem que ficaste ligado à rádio de todos os sucessos, pois nesta segunda há muitas mais novidades. Tenho também recuerdos nos espaços Discos Perdidos e Clube Mega 10 Anos. E tenho também a piada seca do dia, para a malta sorrir um pouco. Pois é. Para já, vou reabrir musicalmente com o Pedro Gonçalves. Apresentou esta semana o seu novo tema, Ó Meu Amor. Assim mesmo, dito em mirandês. Até porque o artista conta com a participação dos Bailadores de Pecuote, um dos grupos de pauliteiros de Miranda do Douro. Ó Meu Amor é para escutares agora no arranque da segunda parte do Clube Mega Hertz. Bem-vindo de volta. Fica ligado.

0: O novo tema de Pedro Gonçalves conta com a participação especial dos Pauliteiros de Miranda, os Bailadores de Picote, num encontro entre a música e uma das mais emblemáticas expressões da cultura da terra de Miranda. A tradição e a identidade mirandesas fazem-se ouvir e sentir ao som deste Ó Meu Amor.
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0: Shawn Mendes apresentou há poucos dias Cold in California 2016 Demo, uma demo gravada originalmente em 2016 e agora editada oficialmente pela primeira vez, integrada na edição comemorativa dos 10 anos do álbum Illuminate.

0: assente apenas na voz e na guitarra, este Cold in California recupera a essência acústica e intimista que marcou os primeiros anos da carreira de Shawn Mendes. A faixa joga com o contraste entre o calor da Califórnia e o frio provocado pela ausência de alguém numa canção sobre saudade e solidão.
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0: O canadiano Josh Ross lançou um novo single, Think Things Through, pela Universal Music Canada, produzida por Matt Garrett em Nashville. A faixa Country Rock foi composta por Chad Kroeger, Mitchie Collins, Laz Principato e Jeremy Kinectix do Solid. Este lançamento acontece após a terceira vitória consecutiva de Ross na categoria Single do Ano nos CCMA Awards de 2026, onde Hate How You Look conquistou o prémio e foi também eleita a canção canadiana mais vendida do ano.

0: Os portugueses Love Dust apresentaram no verão o single e vídeo de estreia, este Life Goes On, que foi agora lançado pela Lux Records numa edição limitada em vinil de 7 polegadas, numerada à mão. Combinando guitarras atmosféricas, ritmos intensos, linhas de baixo urgentes e até melodias pop, a canção explora temas de libertação, descoberta pessoal e a coragem de deixar para trás relações, expectativas e identidades que já não nos servem. Equilibrando a escuridão com a esperança, esta Life Goes On abraça a incerteza como o primeiro passo rumo à liberdade pessoal.
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0: Marta do Carmo lançou no final do mês de setembro o seu primeiro single a solo. Trata-se deste Leva a Minha Luz, um tema que marca o arranque de uma nova etapa artística na sua carreira e que reflete o orgulho num projeto concretizado com o apoio de uma equipa de eleição.

0: Leva a minha luz, traduz o sentimento de amizade e amor na sua forma mais pura. É sobre dar um pouco da nossa luz a quem nos rodeia, estar presente mesmo em silêncio e mostrar que, independentemente de tudo, estamos sempre cá. É o single mais recente da Marta do Carmo.
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0: Magnus Farrell apresenta She's Gonna Break My Heart com Genevieve, o tema de destaque do novo EP Groove Therapy. Entre pop, R&B e soul, a faixa capta a sensação agridoce de perceber que uma relação está inevitavelmente a caminhar para um desgosto, mas que mesmo assim se decide avançar.

0: o diálogo entre Magnus Farrell e Genevieve neste She's Gonna Break My Heart joga com a tensão de uma relação que não está a resultar, equilibrando vulnerabilidade e leveza sobre um groove descontraído. O tema traduz assim o conceito de Groove Therapy, o novo EP do artista norte-americano. Música feita para despertar emoções e ao mesmo tempo pôr o corpo em movimento.
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0: Seguimos agora para o 16º episódio do Espaço Discos Perdidos, onde, ao longo do abecedário, abordamos um disco perdido da música portuguesa, duas bandas ou artistas por cada letra.
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2: Letra H.
0: Nascida em 1994, a banda hoje em destaque levou 3 anos a encontrar a alquimia perfeita. Mas quando o fez, o panorama musical português ganhou uma nova textura. Gravou o primeiro disco em 1998, um EP homónimo, editado pela Deixe de Ser Duro de Ouvido. Depois de passar pelas míticas compilações da editora Garagem, a banda afirmou-se em 1999 com o álbum Enter, editado pela Norte Sul, de onde saíram temas marcantes como She's Afraid. A viragem do milénio trouxe a confirmação do seu ADN experimental. Entre colaborações internacionais com os austríacos Sofa Surfers e o lançamento de Decode em 2001, o grupo lisboeta sempre demonstrou uma relação íntima com a imagem, compondo bandas sonoras para curtas-metragens e cinema, como aconteceu no filme Pele, de Fernando Vendrell. A banda continuou a crescer com edições marcantes como Reconciliation, de 2024, gravado entre Lisboa e Viena, ou New Communities for Better Days, de 2007, um disco aclamado pela crítica como um dos melhores do ano. Após uma década e meia de exploração, em 2010, a banda volta a surpreender. Com o álbum 12 Wired Bird of Paradise, deixaram de lado as sombras para abraçar uma sonoridade solar, onde a folk e a eletrónica se fundem. Com 8 discos gravados, a banda deixou de se ouvir nos finais de 2016. A editora Valentim de Carvalho acabou por disponibilizar o álbum Enter, em 2019, no Spotify, celebrando os 20 anos da sua edição. No entanto, o álbum físico acaba por já ser uma raridade. Destacamos She's Afraid, uma das 10 faixas deste disco, a banda Hipnótica.
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0: Discos perdidos, hoje com a segunda letra H, os Hipnótica e este She's Afraid. Para a semana temos a primeira letra I, dando continuidade ao abecedário dos discos perdidos.
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0: O jovem Salvador Rio, vencedor do The Voice Kids Portugal, apresenta o seu primeiro single, Alma, a canção escolhida para representar Portugal no Festival Eurovisão da Canção Júnior, que decorrerá a 24 deste mês de outubro em Malta. Este lançamento marca a estreia oficial do jovem artista no mercado discográfico e abre um novo capítulo no seu percurso musical.

0: estreia desta Alma, da autoria de Diogo Pissarra, Salvador Rio prepara-se para levar a música portuguesa a um dos maiores palcos europeus dedicados aos jovens talentos, o Festival da Eurovisão Júnior, que este ano decorrerá em Malta. O single representa não só a sua participação na Eurovisão Júnior, mas também o início de um percurso a solo e a apresentação oficial do artista junto do público e das rádios nacionais.
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0: Madonna e Charlie XCX juntam-se em Danceteria After Hours, a sua primeira colaboração e a mais recente de uma série de adições ao projeto Confessions 2, da Rainha da Pop. A nova versão da faixa Danceteria, original do álbum Confessions, conta com a coprodução de Andrew Watt, Circuit Stewart Price e da própria Madonna.

0: Lançada há poucos dias antes do regresso de Madonna aos palcos dos VMAs, os MTV Music Video Awards, esta danceteria After Hours com Charlie XCX marca a sua segunda colaboração em dois meses, sucedendo à parceria com Kylie Minogue em Love Sensations After Hours Mix, lançada em agosto.
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0: Mães é a versão em português do tema principal de Mothers, o ambicioso projeto musical global da aclamada artista alemã Ute Lemper, lançado em setembro. A faixa foi lançada em celebração ao Dia Internacional da Paz, que se assinala a 21 de setembro. Trata-se de uma iniciativa humanitária e pacifista, na qual uma única composição original foi gravada em 17 línguas diferentes, incluindo o português, inglês, ucraniano, árabe e hebraico, para transmitir uma mensagem universal de paz, tolerância e união.

0: Os portugueses Humanators estão de regresso com este novo single, Take Me, o primeiro tema inédito desde o lançamento do álbum de estreia Electric Dreams, editado em novembro do ano passado. Nesta nova canção, o coletivo deixa-se conduzir por uma energia mais imediata e física. Take Me é sobre desejo, movimento e vulnerabilidade, um convite a avançar sem garantias, a aproximarmo-nos, dizer o que sentimos e aceitar que por vezes pensar menos e agir mais é o que precisamos para seguir em frente.
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0: Depois da melancolia de Sombra a Sombra, Milhanas abre as portas a um novo universo musical e emocional. Surto, o seu segundo álbum, chegou a 25 de setembro e revela uma artista que já não procura apenas a beleza na tristeza, mas também na alegria de viver. Se o Jardim Secar é uma das faixas do novo disco.

0: Esta, Se o Jardim Secar, é, segundo a própria Milhanas, uma das canções mais tristes do seu novo disco, Surto. Fala de um amor condenado entre o desgosto e a vontade intensa de continuar a vivê-lo enquanto for possível. Apesar da carga emocional da letra, a artista escolheu criar um ambiente musical oposto à tristeza da história, procurando contrariar esse sentimento através da música.
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0: E agora vamos recordar o tema que abriu o Clube Megahertz há 10 anos.
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0: No dia 8 de outubro de 2016 foi transmitida a emissão número 184 do Clube e neste dia decidi abrir a emissão com o Desamor, tema lançado no EP de título Segundo, da banda Os Aurora, finalista do concurso Factor X de 2015, ano em que lançou os dois EPs, primeiro com quatro temas, versões de originais de outros artistas e segundo, também com versões de temas de outros artistas, como este, o Desamor, que é da autoria de B Fachada.

0: O Desamor, dos Aurora, lançado em 2015, foi o tema que abriu o clube há 10 anos, na emissão número 184, no ar no dia 8 de outubro de 2016.
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0: E agora estamos na ponta final desta edição 695 do Clube. Agora tenho a habitual piada seca do dia.
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3: Estou aqui na paragem, à espera do autocarro.
4: Anda lá, despacha-te.
3: Está bem, eu vou esperar um bocadinho mais rápido. Oh, nessa.
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0: Aí está a piada seca do dia, que o tipo que esperava pelo autocarro, mas tinha que esperar mais rápido por ele.
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0: O novo single do rapper de Algueirão Mãe Martins, Bispo, que conta com a participação do artista guineense AD, marca o primeiro lançamento em nome próprio desde a estreia do seu último álbum a solo. Mais Vida argumenta a favor das escolhas certeiras, em prol de uma vida norteada pelo que realmente importa. E, em boa verdade, essa tem sido a tónica superlativa na consolidada discografia de Bispo. E é com esta mensagem de positividade que te deixo por hoje. Já sabes que podes encontrar o Clube aí num podcast qualquer ou em nova emissão de hoje, a 8 dias, aqui mesmo na Rádio de Todos os Sucessos. Fica bem, tenha uma excelente semana.
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0: 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São 10 horas. 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

Muito boa noite, sejam bem-vindos à nossa emissão de hoje do Imaginário, com produção, realização e apresentação de Abílio Oliveira, com edição aos sábados na tua rádio. Já sabes, é com um imenso orgulho que te faço o programa de hoje e hoje vou falar-te de António Damaso Cheinho Corri, São Francisco da Serra, Santiago de Cacém, foi o seu local de nascimento. Mas disso já vamos falar daqui a pouco. Vamos dar lugar às palavras do António Cheinho na sua guitarra portuguesa.

Damaso, Cheinho, Comri, São Francisco da Serra, Santiago de Cacém, 27 de janeiro de 1938, Alfragide, Amadora. 27 de janeiro de 2026, foi um guitarrista e compositor português reconhecido internacionalmente, considerado o embaixador da guitarra portuguesa. Recebeu influência musical dos seus pais, a guitarra do pai e os fados de Amália, cantados pela mãe. Aos 8 anos iniciava-se na guitarra e aos 13 já acompanhava os fados cantados pela mãe. Na altura iniciava a tocar as guitarradas que ouvia na emissora nacional. Cumpriu o serviço militar em Beja e serviu Moçambique no período da Guerra Colonial. Conta-se que, mesmo quando entrava no mato, levava a sua guitarra. Foi na sua passagem por Moçambique que iniciou profissionalmente a carreira artística, ao participar em programas na rádio Nampula. Ao terminar o serviço militar, voltou a Portugal e, pouco tempo depois, iniciou a carreira na televisão com sucesso imediato. Fundou um conjunto no qual reuniu os guitarristas José Nobre Costa e os tocadores de viola Raul Silva e José Maria Nóbrega. Posteriormente, mudou as posições, ao deixar de acompanhar cantores, para passar a ser acompanhado por estes e, mais tarde, retornou a acompanhar. Tornou-se reconhecido internacionalmente, tanto pelas suas apresentações em concertos ao redor do mundo, quanto pela sua discografia. A vida e a carreira de Chainho confunde-se, de modo que a sua vida entrelaça-se grandemente na sua carreira artística.

O próximo tema escrevi-o a pensar no Alentejo, terra que me viu nascer e minha grande fonte de inspiração. E para tocar esta noite, eu convidei um amigo de longa data. Conheci-o quando o Fado Bailado, portanto, há 20 anos. Gravámos esse disco, que felizmente foi um grande sucesso. Peço uma grande salva de palmas para esse grande músico, que é o Ronquião.

Quando terminou o serviço militar, Shane já estava decidido que sua vida seria dedicar-se à guitarra portuguesa. Era então a década de 1960, quando no auge dos 20 anos se mostrou um verdadeiro virtuoso nas 12 cordas. Assim, deixava o Café dos Pais, em São Francisco da Serra, onde tinha iniciado a tocar. Havia herdado do pai a destreza do manejo da guitarra e da mãe o gosto pelo fado. Assim, ao definir o seu estilo, foi achar inspiração em mestres como o Armandinho. Já vivia em Lisboa há 3 anos, quando foi convidado pela emissora nacional para um programa de rádio chamado Fados e Guitarradas, no qual perfumava diretamente ao vivo com o seu conjunto. E depois de voarmos sobre o Alentejo com este tema magnífico de Ronquial, vamos escutá-lo com uma outra participação, a participação de Elba Ramalho. Do outro lado do Atlântico, vamos daqui a pouco assistir àquilo que pensamos ser a magia da música, da guitarra e das vozes.

Em meados dos anos 60, estreou-se na Casa dos Fados a Severa. Depois apresentou-se noutras casas como o Faia, o Folclore no Picadeiro, a qual foi proprietário e onde cada vez mais cultivou o amor pela guitarra portuguesa, chegou a formar o seu próprio conjunto de guitarras. Quando passa a acompanhar artistas como Maria Teresa de Noronha, Lucila do Carmo, Carlos do Carmo, Francisco José, Tony de Matos, António Mourão, Frei Armando da Câmara ou Hermínia Silva, começa a deixar-se as suas próprias marcas na história do instrumento. Depois de atuar em recitais por todo o mundo, tanto em apresentações a solo como a dividir o palco com artistas como Paco de Lucia ou John Williams, seja em concertos ou festivais dedicados à guitarra, inicia a sua discografia com o álbum Guitarra Portuguesa de 1980 e um segundo disco gravado com a Orquestra Filarmónica de Londres, acompanhando nomes como as brasileiras Gal Costa e Fafá de Belém, a espanhola Maria Dolores Bradera ou também a japonesa Saki Kubota. Decide depois mudar e chama cantores para acompanhá-lo. Inicia-se assim uma sucessão de apresentações internacionais de grande sucesso. Nesta trajetória, experimenta misturar a guitarra portuguesa à música de outras culturas. No álbum A Guitarra e Outras Mulheres, lançado em 1998, e acompanhado por Teresa Salgueiro, que já ouvimos aqui, Marta Dias, que vamos ouvir, Filipe Paes, igualmente, Ana Sofia Varela, Elba Ramalho, Nina Miranda, Smoke City, e por alguns dos músicos de Nova York, como Bruce Swedem, Greg Cohen e Peter Scherer. Dois anos depois, lança o álbum Lisboa-Rio com os brasileiros Celso Fonseca e Jacques Molembaum. Ao entrelaçar a tradição da música portuguesa clássica com a música brasileira

Cadillac, na canção Fado Hilário, do álbum Reds of Lisbon. Onda Sonora. Cheinho é convidado para acompanhar José Carreiras no concerto no Pavilhão Atlântico. Também foi convidado por Adriana Calcanhoto na sua turnê por Portugal e por Maria Bethânia em espetáculos no Rio de Janeiro e São Paulo. Foi mentor de um projeto em Portugal que fez parte dos seus sonhos durante 12 anos, a Casa do Fado e da Guitarra Portuguesa, e foi considerado como um inovador da tradição. A viola de Fernando Alvim, parceiro frequente de Carlos Paredes, o seu principal arranjador, acompanhou Chainho durante vários anos. Depois tocou com os músicos Eduardo Miranda e Tony Colart, brasileiros radicados em Portugal, que o acompanharam em trio, mesclando nuances brasileiros à música portuguesa.

Flipas de Rosas da primeira hora. Voltamos já para a segunda, depois de escutarmos este a conversa das comadres. Deixa de ficar, juntos estamos na tua rádio.

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São 11 horas. 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

já falámos nela, bem-vindos à segunda hora. Já falámos nela e ela chama-se Elba Ramalho, acompanhada aqui por António Chainho, a nossa figura de destaque para o programa Imaginário de hoje, com a produção, realização e apresentação de Abílio Oliveira. Espero que tenham gostado da primeira hora. Vamos lá então ver se o que nos reserva esta segunda hora. Deixem-se ficar convictamente de que vai ser de vosso agrado também.

Marta Dias ganhou um papel privilegiado e colaborou com o músico durante vários anos e gravam um disco ao vivo no Centro Cultural de Belém. Em 2015 são desafiados vários artistas a participar no seu disco de celebração de 50 anos de carreira, intitulado Cumplicidades, onde se cruzaram nomes da música como Rui Veloso, Pedro Brunhosa, Paulo de Carvalho, Ana Bacalhau, Fernando Ribeiro, Sara Tavares, Paulo Flores ou Vanessa da Mata. Em setembro de 2024, edita o seu último álbum, Abraço da Guitarra, uma homenagem àqueles que foram os seus professores através da rádio, nomeadamente os grandes guitarristas Armandinho, José Nunes, Raul Neri, Francisco Cavalinho e Domingos Camarinha. Faleceu na sua residência em Alfragide, no ano em que completou 88 anos. Daqui a pouco já vos falamos dos reconhecimentos e também da sua história discográfica.

António Cheinho teve, foi reconhecido. Ganhou o prémio Bordal na categoria de música ligeira, atribuído pela Casa da Imprensa, Sindicato dos Jornalistas, em 1998. O município de Santiago do Cacém distinguiu-o com a medalha de honra em 2005. Foi uma das 50 figuras do fado e da guitarra portuguesa homenageadas em 2012, a quando da celebração do primeiro aniversário do fado enquanto património imaterial da humanidade, e nessa altura recebeu a medalha municipal de mérito grau ouro da cidade de Lisboa. A 15 de março de 2022 foi agraciado com o grau de comendador da Ordem do Infante Dom Henrique. E assim vamos continuando esta viagem pela vida do grande guitarrista português António Cheinho.

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Entre a sua discografia encontram-se 1975, guitarradas. 1977, guitarra portuguesa. 1995, The London Orchestra Philharmonic, ou Philharmonic Orchestra. 1998, a guitarra e outras mulheres. 2000, Lisboa Rio. 2003, António Chainho e Marta Dias ao vivo no CCB. O espetáculo foi editado em DVD. 2010, Lisboa. 2012, Entre Amigos. 2015, Complicidades. 2024, o último, o abraço de guitarra. Já falamos daqui a pouco de participação em álbuns de outros artistas. Já ficamos com este som de guitarra portuguesa.

tive participação em álbuns de outros artistas, pois claro, participação em 1971, Camarada, de José Cid, 1977, Um Homem na Cidade, de Carlos do Carmo, 1979, Fura Fura, de José Afonso, 1983, Fado Bailado, de Ronquial, 1991, Minha Maria, de António Pinto Basto, 2004, Adriana Partimpim, de Adriana Calcanhoto, no tema Formiga, Bossa Nova, 2007, Sounds in Light, dos Blasted Mechanism, no tema Oui. E também aproveitamos para vos dizer que a sua participação em antologias se fez em 1998, Onda Sonora, Red Hot Lisbon, 2005, Biografia da Guitarra, acompanhamento a artistas internacionais, Gal Costa, Brasil, Fafá de Belém, Brasil, Maria Dolores Pradera, Espanha, Saki Kubota, Japão. Filmografia como ator, Sem Sombra de Pecados, 1983, do realizador José Fonseca e Costa. Como compositor, Fados na Mansão, do realizador Bento Pinto da França. E assim vos trouxemos a tão vasta biografia deste quão grande foi António Chainho, que nos deixou e apenas ficará a constar nas nossas memórias. Vamos daqui a pouco voltar para as despedidas, porque agora é tempo de amar, e este amar de António Chainho e a sua guitarra.

E são estas as variações em lá que nos trouxeram até quase ao final desta nossa emissão de hoje do programa Imaginário, com produção, realização e apresentação de Abílio Oliveira. Deixem-me dizer-vos que abrimos a emissão com António Cheinho, que lá está, com Ronk. Depois por cá passou Jesus, ainda Cada Esquina Tem Seu Berço, A Sombra, de Teresa Salgueiro e António Cheinho, ainda por cá Voando Sobre o Alentejo, com Ronquial e António Cheinho, ainda Elba Ramalho e António Cheinho, Juntei-me a Voz, a Nina Miranda com A Nossa Música, acompanhada por António Cheinho, depois Sofia Varela, Tenho Ruas no Meu Peito. Depois, Lisboa, Menina e Moça, fado que todos conhecemos. Passou por cá ainda Gaivotas ao Anoitecer e também o Fado da Desistência, de Filipa Paes. Ainda por cá passou Madrugada no Bairro, também deste intérprete, e Escadinhas do Duque. Passou por cá também Unicorolart e Edu Miranda, com Improviso em Mi menor. Passou também A Conversa das Comadres e ainda Esta Saudade, o novo original de António Cheinho, que ambos abriram esta segunda hora. Também por cá passou Argonautas e também Fado Moderno. Ouvimos ainda O Rio, de António Cheinho, e também Flor Lunar. Teresa Salgueiro, Fado da Boa Sina, com António Cheinho. Ouvimos ainda A Zanga das Comadres e também A Valsinha. Manhã de Lisboa passou por cá conjuntamente com Sonhar Lisboa, ambos de António Cheinho e a guitarra portuguesa. Também Amar e ainda estas variações em lá. Mas não podíamos ir para lá do que é este programa, e sem vos deixar, para além deste tema Variações em Lá, de António Cheinho, um Fadinho Simples, do António Cheinho e da Marta Dias. Não. E a Sónia Cessar e Remo Fernandes, e o tema Adeus. Não é um adeus, mas será por certo um até à próxima semana, ao próximo programa. Foi um gosto estar convosco aqui ao longo destas duas horas, e o resto que resta da emissão fica por vossa conta. Eu gostei de estar convosco. Até ao próximo programa, até para a semana. Um abraço deste vosso amigo Abílio Oliveira.

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